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5: Se recordar é viver, como se diz tantas vezes, então na Tagi do que não falta é vida. Recordamos aqui todos os dias grandes músicas e grandes cantores, muitos dos quais de quem já não se ouvia falar há muito tempo. Mas nós não esquecemos nem deixamos que se esqueça. E é tão bom recordar.

Se só agora chegou à nossa companhia, saiba que já iniciámos a viagem de hoje até às 4 da manhã aqui na Rádio Tágido. Eu sou o Marco Pereira e faço-lhe companhia, como sempre, todos os dias neste horário. Seja muito bem-vindo.

0: Boa noite, seja muito bem-vindo. Está a ouvir a Rádio Tágide, aquela que lhe dá a ouvir grandes recordações. Obrigado pela sua companhia nas madrugadas da rádio. Bom fim de semana.
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0: Boa noite. Seja bem-vindo às madrugadas da rádio em radiotagido.pt. Eu sou o Marco Pereira e tenho muito gosto em fazer-lhe companhia até às 4 da manhã. Fique por aí comigo.

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Na internet, em radiotagito.pt, pode ouvir todas as músicas da sua vida. A sua ainda não passou hoje? Então continue por aí, pois irá ouvi-la com certeza. Bom dia, boa tarde ou boa noite, dependendo da hora e do local onde nos esteja a ouvir. Seja muito bem-vindo à Rádio Tágido, a rádio dos bons velhos tempos.

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Espero que lhe saiba tão bem assim ouvir as músicas que trouxe para esta noite, como sabe a mim passá-las e ouvi-las aqui deste lado. Foram escolhidas a dedo para lhe fazer a melhor companhia possível. Tenha uma boa noite de trabalho, se for o caso, e se não for, bom descanso. Boa noite.

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6: Só na Tagi lhe damos a ouvir músicas que já não ouvem mais lado nenhum. Eu escolhi um par delas para ouvirmos esta noite. Fique por aí para as recordarmos juntos.

Nas madrugadas de fim de semana, na Tajid só houve grandes recordações. Sábados e domingos, até às 4 da manhã, trago duas mãos cheias de boa música para recordarmos juntos. Boa noite.

0: Que bom que é recordar grandes músicas e melhor ainda é recordá-las consigo. Boa noite, seja bem-vindo. 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
0: Da meia-noite às 4 da manhã, sou eu, Marco Pereira, que lhe dou a ouvir as músicas da sua vida. Aqui na Tágide, a rádio dos bons velhos tempos. Boa noite e bom fim de semana.
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0: se é a música que procuro ouvir esta noite, deixe-me que lhe diga que, modéstia à parte, preparei para hoje uma grande seleção musical. Está, portanto, no sítio certo para passar uma noite magnífica com músicas extraordinárias. Obrigado por estar connosco.
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0: Madrugada adentro, com a melhor música de sempre. É assim na rádio dos bons velhos tempos, entre a meia-noite e as 4 da manhã. Seja bem-vindo à Tágide.
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3: Se só agora se ligou à Rádio Tágid, sabe que eu sou o Marco Pereira e que faço esta viagem musical consigo, ao fim de semana, entre a meia-noite e as 4 da manhã. Madrugadas cheias de grandes músicas que tenho todo o gosto em partilhar consigo.

Nas madrugadas de fim de semana, na Tajide só houve grandes recordações. Sábados e domingos, até às 4 da manhã, trago duas mãos cheias de boa música para recordarmos juntos. Boa noite.

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0: Se só agora chegou à nossa companhia, saiba que já iniciámos a viagem de hoje até às 4 da manhã, aqui na Rádio Tágido. Eu sou o Marco Pereira e faço-lhe companhia, como sempre, todos os dias neste horário. Seja muito bem-vindo.
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0: Espero que lhe saiba tão bem assim ouvir as músicas que trouxe para esta noite, como sabe a mim passá-las e ouvi-las aqui deste lado. Foram escolhidas a dedo para lhe fazer a melhor companhia possível. Tenha uma boa noite de trabalho se for o caso, e se não for, bom descanso. Boa noite.

0: é o sabor de grandes músicas que vamos madrugada fora, aqui na emissão da Tágide, em radiotágide.pt. Tenha uma ótima noite e um grande fim de semana. Venha daí comigo até às 4 da manhã.
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1: Boa noite. Seja bem-vindo às madrugadas da rádio em RadioTargide.pt. Eu sou o Marco Pereira e tenho muito gosto em fazer-lhe companhia até às 4 da manhã. Fique por aí comigo.

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4: Quatro horas e quatro minutos. Sejam muito bem-vindos à rádio dos bons velhos tempos. Boa noite.

Se só agora se ligou com a Tajid, saiba que até às 7 da manhã sou eu que estou online consigo a dar-lhe a ouvir músicas que pensava nunca mais ouvir na rádio. Sou Aurélio Luiz e é um prazer fazer-lhe companhia no final de cada madrugada. Obrigado por se juntar a nós em radiotajid.pt. Boa noite.

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0: Todas as grandes músicas de sempre passam aqui na Rádio Tajid. E para este final de madrugada, trouxe uma grande seleção musical que espero seja do seu agrado. A intenção é fazer-lhe uma boa companhia e ajudar a que a sua noite seja bem mais agradável. Obrigado por me fazer companhia aí desse lado.

essa é uma das muitas histórias que acontecem comigo. 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

0: Se a sua vida tem uma música, já sabe que a qualquer instante ela irá passar aqui na rádio dos bons velhos tempos. Quantas músicas já ouviu aqui na Tágide, das quais já quase não se lembrava? Pois é, nós não deixamos que se esqueça. Basta ficar aí desse lado a fazer-nos companhia, que vai ser surpreendido a todo instante. Deixe-se ficar. Boa noite.
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5: E são assim as madrugadas da rádio aqui em radiotagem.pt. Muita música e muitas recordações musicais, como já não houve em mais lado nenhum. Que bom que é recordar. Obrigado por recordar comigo aí desse lado.

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E porque recordar é viver, vida é coisa que não nos falta por aqui na Rádio dos Bons Velhos Tempos. Todos os dias temos grandes recordações só para si. Fique por aí a recordá-las comigo.

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É preciso continuar a dar-lhes vida e por isso passam todas na Rádio Tágide. 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

0: todas as grandes músicas de sempre passam aqui na TAS. E de hoje, como sempre, trouxe uma grande seleção musical que espero seja do seu agrado. A intenção é fazer-lhe uma boa companhia e ajudar a que a sua noite seja bem agradável. Obrigado por me fazer companhia aí desse lado.
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0: E é só aqui na TAS que consegue ouvir músicas de outros tempos, que já não ouvem mais lado nenhum. Eu trago-lhe todas as noites grandes recordações. Espero que goste. Fique por aí comigo.

E porque recordar é viver, vida é coisa que não nos falta por aqui na Rádio dos Bons Velhos Tempos. Todos os dias temos grandes recordações só para si. Fique por aí a recordá-las comigo.

só agora se ligou com a Tajid, saiba que até às 7 da manhã sou eu que estou online consigo a dar-lhe a ouvir músicas que pensava nunca mais ouvir na rádio. Sou Aurélio Luiz e é um prazer fazer-lhe companhia no final de cada madrugada. Obrigado por se juntar a nós em radiotajid.pt. Boa noite.

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4: E cá estou eu nesta viagem até às 7 da manhã aqui na rádio dos bons velhos tempos. Faça-me companhia, vai ver que vai mesmo valer a pena. Por aqui vão passando todas as músicas da sua vida.

0: Já reparou que aqui na Tagem passamos músicas que já não ouvem mais lado nenhum? Isso mesmo que fazemos, vamos lá atrás no tempo buscá-las para que as grandes músicas que nos marcaram a vida não sejam esquecidas. Obrigado por estarem connosco, tenham um ótimo dia.
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0: E porque recordar é viver, vida é coisa que não nos falta por aqui na Rádio dos Bons Velhos Tempos. Todos os dias temos grandes recordações só para si. Fico por aí a recordá-las comigo.
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0: Juntos neste início de dia aqui na Rádio dos Bons Velhos Tempos, vamos ouvindo e recordando grandes canções e grandes vozes de sempre. Algumas já quase não nos lembrávamos delas. E porque recordar é sempre tão bom, hoje trouxe uma mão cheia de boa música para ouvirmos juntos. Tenham um excelente fim de semana connosco.
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Boa noite, bom dia ou boa tarde, tendo em conta que pode estar a ouvir em qualquer parte do mundo. Seja muito bem-vindo.

E já só faltam 6 minutos para terminar esta viagem que fazemos juntos ao fim de semana, entre as 4 e as 7 da manhã aqui na Tagit. Obrigado por me ter feito tão boa companhia aí desse lado. Fico bem e tenho um ótimo fim de semana.

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4: Só na Taja lhe damos a ouvir músicas que já não ouvem mais lado nenhum. Eu escolhi um par delas para ouvirmos juntos no início de cada manhã de domingo. Fico por aí para as recordarmos juntos. 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

0: E é assim que acontece, cheio de boa música ao seu fim de semana na Rádio dos Bons Velhos Tempos. www.radiotagid.pt. Muito bom dia, bom fim de semana.
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0: Que bom que é recordar grandes músicas e melhor ainda é recordá-las consigo. Bom dia, seja muito bem-vindo. 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
0: Nas manhãs de fim de semana da tarde só houve grandes recordações. Aos domingos trago uma mão cheia de boa música para recordarmos juntos. Muito bom dia.

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0: Se só agora se ligou à Rádio Tágido, saiba que sou o Luís Delgado e que faço esta viagem consigo entre as 7 e as 10 da manhã do domingo. Uma viagem cheia de grandes músicas que tenho todo o gosto em partilhar consigo.
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0: E assim caminhamos juntos nesta manhã com muita música. É tão bom ter a sua companhia aí desse lado. Muito bom dia, seja muito bem-vindo à Tágide. 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
6: Um dos maiores prazeres que tenho é poder levar até si as grandes músicas de todos os tempos que só estás de lhe dar a ouvir. Eu sei que também gosta, por isso fico por aí na rádio dos bons velhos tempos.
7: Eis a número 6.

0: 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A sua ainda não passou hoje? Então continue por aí, pois irá ouvi-la com certeza. Bom dia, boa tarde ou boa noite, dependente da hora do local onde esteja a ouvir. Seja muito bem-vindo à Tagit. 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
0: E assim acontece nas manhãs da Tagit, irmos lá atrás no tempo buscar grandes músicas. Eu diria até as melhores músicas de sempre. É aqui na Rádio dos Bons Velhos Tempos que pode ouvir todas as músicas da sua vida. Eu sou o Luís Delgado e desejo-lhe uma manhã fantástica na nossa companhia.

Olá, muito bom dia, está com a Tágida em www.radiotágida.pt. Para além das grandes músicas que trago para si esta manhã, também pode espreitar as últimas notícias nacionais, internacionais e ainda do mundo da música no nosso site com o carimbo da Media One. Seja então, muito bem-vindo.

Olá, eu sou o Luís Delgado e estou consigo aqui nas manhãs da rádio até às 11 da manhã deste domingo em radiotagi.pt. Bom dia e muito obrigado por estar desse lado.

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1: Bom dia. Numa altura em que se fala de investimento e programas de financiamento para novas oportunidades empresariais, o interior do país continua a debater-se com problemas de falta de fibra óptica em muitas regiões. Por exemplo, o sul do Conselho de Abrantes, União das Freguesias de Val das Mozes e São Facundo, ou então a Freguesia do Imposta, não tem fibra óptica. Ora, sobre as chamadas zonas brancas, ou seja, as áreas geográficas em Portugal onde ainda não existe rede de internet rápida de fibra óptica e onde as empresas privadas não têm planos para investir, o ministro Castro Almeida, em declarações à Antena Livre, em Vila de Rei, deu uma boa notícia.
2: Eu, sobre esse assunto, posso lhe dar boas novidades. É que há muito tempo que há a intenção de fazer a empreitada para estender a rede fibra óptica para todos os edifícios do país. E falta criar condições em mais do que 300 mil edifícios. E essa obra já está finalmente adjudicada. Foi adjudicada há um mês atrás, talvez. O assunto esteve arrastado nos tribunais porque houve várias providências cautelares, pedidos de suspensão, etc. Mas finalmente a obra está adjudicada e, portanto, dentro de pouco tempo começa a empreitada de estender fibra óptica a todas as localidades que não têm fibra óptica. Isso vai permitir acabar com as zonas brancas e podermos usar o telemóvel à vontade.
1: No início da semana, o secretário de Estado da Administração Local e Ordenamento do Território, Silvério Regalado, adiantou que duas CCDR já têm trabalhos no terreno e alertou que, em algumas zonas, a execução poderá demorar 2 anos. O futuro heliporto municipal de Vila de Rei já tem financiamento aprovado e até já recebeu verbas através de contrato de programa com o Governo. O Presidente da Câmara de Vila de Rei, Paulo César Luís, deu conta do andamento do processo, incluindo da compra dos terrenos.
3: Nós, ainda a semana passada, escriturámos mais um. Temos todos os terrenos falados, comprometidos, alguns com contrato de promessa de compra e venda, outros já escriturados. Estamos na fase final de aquisição dos terrenos, temos projeto. A questão dos terrenos também tem a ver com as acessibilidades, porque temos que alargar as vias de comunicação. Portanto, já recebemos a verba, é mais do que está aprovado, nós já recebemos a verba por parte do Governo, decorrente do contrato de programa. Está a bola do nosso lado e queremos acelerar também este processo de forma a iniciar e concluir as obras.
4: Então, e este financiamento vem de onde? Qual é o contrato de programa?
3: Contrato de programa assinado com a Secretaria de Estado da Administração Local, destinado a equipamentos associados à Proteção Civil, uma vez que aquele equipamento é um heliporto de apoio à Proteção Civil, também para helicópteros de combate a incêndio, mas sobretudo para helicópteros que fazem transporte de emergência médica.
1: O heliporto municipal de Vila de Rei representa um investimento de mais de 600 mil euros e já obteve um parecer favorável por parte da Comissão de Coordenação e Desenvolvimento Regional do Centro. Mais de 70 entidades de 22 nacionalidades estão em Santa Margarida a tratar-se da operacionalização do exercício Artex 2026 e OPEX 2026, que vai testar cerca de 110 soluções tecnológicas numa campanha europeia de experimentação operacional realizada pela primeira vez em Portugal. A fase preparatória começou na segunda-feira e decorreu até esta sexta-feira com a recepção dos participantes e a verificação técnica, regulamentar e de segurança dos sistemas que pretendam participar nos ensaios. A campanha principal de experimentação começa formalmente esta segunda-feira e decorre até ao dia 9 de outubro. Participam militares, empresas, universidades, centros de investigação, entidades públicas e representantes da Agência Europeia de Defesa, numa iniciativa articulada com o Artex, principal exercício de experimentação tecnológica do Exército Português. As três equipas do Distrito de Santarém, que ainda estão em prova na Taça de Portugal, conhecem desde quinta-feira os adversários da terceira eliminatória. O sorteio realizado na cidade do futebol ditou que todas joguem em casa nos dias 17 e 18 de outubro. O Fazendense vai receber o Estrela da Amadora, da Primeira Liga, também perante um adversário do principal escalão, a União de Santarém, de fronte ao Gil Vicente, e igualmente o Fátima vai receber o Académico de Viseu. Curiosidade, a equipa de Alpendurada, que eliminou na semana passada a Associação Desportiva de Mação, recebe igualmente uma equipa da Primeira Liga, o Casa Pia. No total, o sorteio definiu 27 encontros. A eliminatória junta clubes apurados da ronda anterior a 14 equipas da Primeira Liga. Quanto aos três grandes, Benfica, Sporting e Porto, não entram no sorteio e só se juntarão à Taça de Portugal numa fase posterior. Braga, Torriense também ficaram de fora desta terceira eliminatória. O Bispo de Porto Alegre e Castelo Branco, Dom Pedro Fernandes, procedeu a novas nomeações para vários serviços e estruturas da Diocese de Porto Alegre e Castelo Branco. Entre as alterações está a constituição por um período de 3 anos da Comissão Diocesana para os Bens Culturais da Igreja, que continua a ser presidida pelo Padre Francisco Valente e integra mais 7 elementos, entre os quais leigos e responsáveis ligados à Diocese. O Padre Carlos Cardoso, de Almeida, foi nomeado como diretor do Secretariado Diocesano da Educação Cristã da Infância e Adolescência, substituindo desta forma o Padre José António Ribeiro Gonçalves. Este domingo há jogos da Taça Ribatejo, é a segunda jornada da fase de grupos ainda e apenas com equipas da 2ª Divisão Distrital. Na Série 1 jogam PEC Ferreira dos Ezer e Alferrede Vilarense, na Série 2 Ataliense Mindense e Salvaterrense Lagartos de Sardual. Depois, na Série 4 jogam Académica de Santarém com Benfica do Ribatejo e o Bairrense Urtiga, na Série 5 Espinheirense Benavente e Tramagal Atlético Riachense. Quanto à Série 6 jogam Atlético de Pernas e Glória do Ribatejo, folga a equipa do Caxarias. É tudo quanto a notícias. Eu volto aqui uma hora. Tenham um ótimo domingo. Bom dia.

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5: E cá estou eu novamente a dar-lhe música. Sou o Luís Delgado e espero que goste das músicas que partilho consigo. Muito bom dia.

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0: E é mesmo só aqui na Tajid que consegue ouvir músicas que já não tocam em mais lado nenhum. Algumas, aposto, que já não se lembrava delas, verdade? Então façam-nos companhia, porque ainda há muitas mais para ouvir nesta manhã. Muito bom dia.
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0: E assim vai acontecendo mais uma manhã de domingo com a melhor música de sempre. É assim na Rádio dos Bons Velhos Tempos, todos os dias, 24 horas por dia. Seja muito bem-vindo à Tajid.
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No início de cada manhã do domingo, cabe-me a mim, Luís Delgado, escolher todas as músicas que por aqui vão tocando. Obrigado por me fazer companhia desse lado. Deixe-se ficar. Tenha uma excelente manhã.

Se só agora se ligou connosco, seja muito bem-vindo. Saiba que no início desta manhã de domingo na Tárgede, até às 11 sou eu, Luís Delgado, quem escolhe todas as músicas que vão tocando por aqui. Tenha um grande domingo com a rádio dos bons velhos tempos.

0: Informação com o jornalista Jerónimo Belo Jorge.
1: Bom dia. Sobreviventes da AVC e cuidadores encontram no grupo de ajuda mútua de Abrantes uma segunda família para partilhar dificuldades e reconstruir rotinas numa cidade que este sábado está a acolher cerca de 420 participantes num encontro nacional. Mais do que um grupo de ajuda mútua, é família, união e convívio, disse Anabela Santos, 53 anos, fundadora e coordenadora deste grupo em Abrantes, criado em janeiro de 2025 e que se reúne mensalmente na Associação Humanitária dos Bombeiros Voluntários. Abrantes, no Distrito de Santarém, recebe neste sábado o encontro 10 anos juntos, sobreviventes em Portugal AVC, que assinala uma década da Associação Portugal AVC e fechou inscrições com 420 participantes provenientes de várias regiões do país, incluindo dos Açores e da Madeira. A população de Val das Mons, no Conselho de Abrantes, mobilizou-se para exigir a instalação de um terminal de multibanco na União das Freguesias de São Facundo e Val das Mons, jornalista Patrícia Seixas.
2: Um abaixo assinado, subscrito por centenas de pessoas, vai ser agora entregue às entidades competentes. Segundo o comunicado dos promotores, não existe atualmente qualquer terminal multibanco em toda a União de Freguesias, estando o equipamento mais próximo a mais de 5 km de distância. Uma situação que, referem, obriga a deslocações para operações bancárias básicas e afeta particularmente a população mais idosa e quem não dispõe de transporte próprio. Os subscritores defendem que a instalação de um multibanco é uma questão de igualdade no acesso a serviços de proximidade e apelam à Junta de Freguesia e à Câmara Municipal de Abrantes para desenvolverem contactos com as instituições bancárias com vista a encontrar uma solução. Entre as possibilidades apontadas está a instalação do equipamento nas próprias instalações da Junta. A reivindicação recebeu, entretanto, o apoio da Comissão Conselhia de Abrantes do PCP.
1: Os promotores do abaixo assinado esperam agora que as centenas de assinaturas recolhidas resultem em medidas concretas para garantir um terminal multibanco naquela zona sul do Conselho de Abrantes. A revisão do Plano Diretor Municipal de Abrantes foi publicada na quarta-feira, dia 23 de setembro, em Diário de República, entrou em vigor na quinta-feira, dia 24, ou seja, no dia útil a seguir à publicação. Segundo a Câmara Municipal de Abrantes, a publicação encerra um longo processo de revisão do documento que define as regras de uso do solo e orienta o desenvolvimento do Conselho. Um dia importante para todo o território de Abrantes, disse o Presidente da Câmara Municipal de Abrantes, Manuel Jorge Vale Matos, em reação a esta publicação à Antena Livre.
3: Sim, hoje é um dia importante, ficará para a história o início do exercício do novo instrumento de gestão do território, um PDM que demorou décadas a ser concretizado e efetivado, e obviamente que hoje é um dia importante porque este novo PDM trará seguramente ao nosso território, particularmente ao Conselho de Abrantes, uma nova visão de gestão do território que promove seguramente o nosso desenvolvimento coletivo, e há um conjunto de boas razões para pensarmos que este novo plano diretor municipal trará muitas vantagens para a nossa comunidade. Ele veio à procura de se ajustar à nossa realidade do momento e é um documento que também não será absolutamente estanque, mas que a partir de agora também estará disponível para irmos corrigindo e fazendo as alterações necessárias a favor do desenvolvimento do nosso concelho.
1: O processo de revisão do Plano Diretor Municipal de Abrantes remonta ao início do século. O PDM, que lhe serviu de base, tinha sido originalmente ratificado em 1995, tendo sofrido ao longo dos anos diversas alterações e algumas adaptações. Já entrou em vigor o diploma que proíbe a ocultação do rosto em espaços públicos, conhecido como a Lei das Burcas. Entrou em vigor prevendo multas até 3 mil euros a quem cobrir a cara, exceto por motivos de saúde, entre outros. A Lei 58 de 2026 determina ainda que quem forçar outra pessoa a ocultar o rosto incorre numa pena de até 2 anos de prisão ou até 240 dias de multa agravada em um terço quando a vítima for menor. A lei admite, no entanto, algumas exceções à proibição proibição da ocultação do rosto em espaço público por motivos de saúde, profissionais, artísticos, publicidade ou relacionados com a segurança ou devido às condições climáticas ou sempre que tal decorra de disposição legal que o permita. O Governo vai prolongar até ao final de dezembro o prazo para a execução das operações integradas de gestão da paisagem financiadas pelo Plano de Recuperação e Resiliência. O anúncio foi feito pelo Secretário de Estado das Florestas, Rui Ladeira, à margem da abertura das festas do Conselho Estadual há uma semana. O Governante deixou, na altura, o apelo à aceleração da OEGP prevista para o Conselho Estadual, considerando que o projeto constitui uma oportunidade para transformar e gerir cerca de 800 hectares de território com financiamento integral do PRR.
4: A meta era o terceiro trimestre de 2025. Nós antecipámos a meta para cumprir aquilo que era o compromisso do país perante Bruxelas. Antecipámos para o final de 2024. Portanto, ganhámos até ao final, até meados de 2026, ganhámos, eram 18 meses para executar a obra. E já estamos a alargar até ao final de dezembro. Portanto, as nossas associações, quem são as entidades gestoras no país, são 60, têm a oportunidade de ter apoio a 100%, mais 331 milhões de euros, 331, de apoio a 20 anos nessas áreas transformadas, não podem perder esta oportunidade. E isto, deixo aqui esta nota, porque estou no Sardual, relativamente ao território, que é preciso, como dizia o Presidente, transformar, criar segurança. Temos os condomínios, temos a OIGP 1.0, temos o trabalho da Aldeia Segura, como referiu, temos as equipas de sapadores florestais, vamos ter os tratores, como tem Mação, muitas OIGPs, como outros territórios aqui da região têm estas oportunidades, temos que dar o máximo todos.
1: O Secretário de Estado anunciou também o que aconteceu ontem, a entrega de novos equipamentos para prevenção a incêndios rurais, a Sardual, Mação e Barquinha e outros municípios do Médio Tejo que ainda não os receberam. A entrega decorreu em Vila Nova da Barquinha esta sexta-feira e incluiu tratores equipados com destroçadores e braços mecânicos para a abertura e manutenção das faixas de gestão de combustível. Este domingo há jogos da Taça Ribatejo, é a segunda jornada da fase de grupos ainda e apenas com equipas da 2ª Divisão Distrital. Na Série 1 jogam Pego Ferreira do Zezer e Alfredo Vilarense, na Série 2 Ataliense Mindense e Salvaterrense Lagartos de Sardual. Depois, na Série 4 jogam Académica de Santarém com o Benfica do Ribatejo e o Bairrense Urtiga, na Série 5 Espinheirense Benavente e Tramagal Atlético Riachense. Quanto à Série 6 jogam Atlético de Pernas e Glória do Ribatejo, folga a equipa do Caxarias. Para já é tudo, daqui uma hora volto com mais notícias. Bom dia.

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4: Entre as 7 e as 11 da manhã, sou eu, Luís Delgado, quem dá a ouvir as músicas da sua vida. Aqui mesmo, na Tagi, da Rádio dos Bons Velhos Tempos, muito bom dia e, claro, um bom fim de semana.

0: Olá, seja muito bem-vindo à emissão da Rádio dos Bons Velhos Tempos. Esta é a única que lhe dá a ouvir músicas que você pensava que nunca mais ia ouvir na rádio. 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Tenha então um excelente dia.
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0: E ao sabor de grandes músicas que vamos andando nesta manhã, aqui na emissão da Tágida em radiotágida.pt. Eu sou o Luís Delgado e tenho muito gosto em entrar nas manhãs da rádio, na sua companhia.
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0: E se só agora chegou à nossa companhia, saiba que já iniciámos a viagem de hoje até às 9 da manhã, aqui mesmo na Rádio Tágide. Eu sou o Luís Delgado e faço-lhe companhia, como sempre, aos domingos neste horário. Seja então muito bem-vindo.
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0: Olá Viva, bom dia e é tão bom saber que está aí desse lado para ouvir todas as músicas que escolhi para passar esta manhã. Espero que goste, um excelente dia e um bom domingo.
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0: Olá, seja muito bem-vindo à Rádio dos Bons Velhos Tempos. Sabe que aqui, a qualquer instante, irá de certeza tocar aquela música que tanto gosta e que já não ouvi há algum tempo. Só em radiotagi.pt pode ouvir estas recordações, deixe ficar por aí. A mim também me sabe muito bem a sua companhia.
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sábados e domingos, entre as 11 e meio-dia, na Rádio Itagi, da Rádio dos Bons Velhos Tempos. E eu sou aqui de serviço que vos leva nesta viagem na máquina do tempo de volta à década mágica. Porque é a única forma de poder descrever, porque foi mágica em todo o seu sentido, na música, nos filmes, e hoje faço uma junção de ambos, portanto, as baladas ou canções de amor que fizeram parte das bandas sonoras de filmes dos anos 80, que também foram blockbusters, como se chama dizer, portanto, grandes êxitos nas bilheteiras e que hoje ainda se veem com muito agrado. Pelo menos eu gosto. E este Lady, Lady, Lady de Joe Esposito foi gravado para o filme Flashdance, que saiu no ano de 1983. Conta aqui com a mão de George Moroder, que é realmente um grande senhor também, que faz muitos, muitos sucessos nos anos 80. Espero que fique por aí, espero que gostem. Portanto, hoje uma edição um pouquinho mais calma do Parque de 80, porque os 80 não foram só música, dança e rocks e companhias limitadas. Também foi o ano, a década, não é o ano, é a década das baladas. Fique por aí comigo, então vamos lá.

Meet Me Halfway fazem parte da banda sonora original do filme Over the Top. Acho que em Portugal se chamava O Lutador, com o Sylvester Stallone, que ele fazia como profissão camionista e andava e foi buscar o filho e andou pelo país a fazer braço de ferro. Lembram-se deste filme? Eu pelo menos adoro. É um dos meus favoritos de Sylvester Stallone. Depois disso, claro que todos conhecem o Berlin com Take My Breath Away, do Top Gun de 86, claro, com aquela menina que não tinha uma panca na altura para Tom Cruise. E com Madonna, Crazy for You, que pertenceu à banda sonora do filme Vision Quest, que foi lançado em 1985. Espero que estejam a gostar deste Para Casa 80 hoje, mais calmo, mais tranquilo, com bandas com baladas de bandas sonoras de filmes dos anos 80. Fiquem por aí, está bem? Até já!

senhor camaleão a fazer parte aqui da banda sonora do filme Labyrinth. Também fez parte do Absolute Beginners, mas aqui é realmente o filme Labyrinth. Sou sincera, nos anos 80 não vi o filme, nunca ouvi, mas esta música é simplesmente extraordinária. Aliás, o que é que o camaleão da música não fez que não fosse extraordinário? Ele em si já era extraordinário. Essa é a verdade. Depois disso, também já falecido, Patrick Swayze, She's Like the Wind, pertence ao Dirty Dancing. Ui, Jesus, quantas e quantas meninas não andaram de cabeça perdida com a história de Babe e as danças e as músicas e o... Enfim, as recordações tão boas que aquele filme nos deixou. Depois disso, logo no início da década, Joe Cocker em dueto com Jennifer Warnes, com o dueto Up Where We Belong, do filme oficial Cavalier, Richard Gere, na altura que ele realmente era um grande bonitão. Sou sincero, depois disso, perdeu um bocado a graça, mas isto sou eu, claro, é a minha opinião, mas aqui era realmente... um pedaço, uma pessoa se manda para o chão. Desculpem lá as minhas doidices femininas, mas essa é a verdade. E por fim, Mike Reno é dueto com Ann Wilson, de banda Heart, com o tema Almost Paradise, que pertence ao filme Footloose, em que Kevin Bacon faz aquela personagem que investiga uma terra onde não podem nem ouvir música nessa área, e ele faz uma completa revolução. Enfim, temos bons, uma banda sonora incrível, com nomes igualmente incríveis e que, na verdade, é que deixam mesmo muita saudade. Já não se fazem filmes tão naturais, mas que ainda hoje se vêem com maior agrado e que se fizeram tantas novas versões, mas o original é sempre o original, não há volta a dar. E esta, de certeza que vocês vão reconhecer.

filme com o mesmo nome, Against All Odds, e interpretação fantástica, magnífica, de Phil Collins. Um grande filme de 84. Depois disso, todos conheceram de certezinha absoluta Peter Cetera com Glory of Love, The Character Kid com o Ralph Macchio e com o Mr. Miyagi. Quem não se lembra do Mr. Miyagi, não há volta a dar. Fica para sempre realmente na nossa memória. Depois disso, Irene Cara, Out Here on My Own, do filme Fame. Houve o filme e depois então surgiu a série. E a verdade é que Irene Cara canta isto de uma forma simplesmente arrepiante. Adoro este tema, está simplesmente espetacular. E depois disso, dos grandiosos Queen, Who Wants to Live Forever, Peter Sint, a Highlander, Christopher Lambert e Sean Connery. Lembram-se? Realmente aquelas maravilhas dos anos 80. Estamos a chegar ao final da edição de hoje. Já sabe que eu sou Quino Oliveira e eu faço companhia, levando-vos na máquina do tempo. De volta aos anos 80, hoje a emissão foi mais calminha, dedicada às baladas e músicas de amor dos grandes filmes que pertenceram a essa década única. Despeço-me com Prince. Ele realmente foi um príncipe à sua maneira. Com Purple Rain, tanto é o nome do tema como do filme dos anos 80. Conto convosco no próximo sábado e domingo, das 11 ao meio-dia, aqui na Rádio Itágita, Rádio dos Bons Velhos Tempos. Até lá.

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1: Bom dia. A Sociedade Portuguesa de Pneumologia alertou para as consequências do fumo passivo e destacou os dados recentes que apontam para 1.660.000 mortes no mundo em 2023, associadas à exposição involuntária ao fumo do tabaco. Na véspera do dia do ex-fumador, que se assinala este sábado, Daniel Coutinho, do Grupo de Trabalho do Tabagismo da Sociedade Portuguesa de Pneumologia, sublinhou o custo brutal da exposição involuntária.
2: Um estudo bastante alarmante para toda a sociedade, apenas para os fumadores. E vem um bocadinho na linha da política da geração sem tabaco e da restrição de consumo de tabaco em espaços públicos, porque valida essa política, valida o risco inerente ao consumo de tabaco em espaços públicos, mesmo ao ar livre, na realidade, que é uma coisa que tem tido pouca tração cá em Portugal, não é? Que vemos outros países adotar. Mas que tem havido sempre um lobby muito grande até na imprensa, sempre que se fala em qualquer restrição de fumo em espaço público, há sempre um grande alarido, porque pronto, o lobby também dos fumadores e da indústria tabaqueira é bastante grande, não é? Nós sabemos como é que funciona.
1: Os dados divulgados no início deste mês apontam para uma redução da prevalência global do tabagismo ao longo dos últimos 30 anos, mas os investigadores avisam que o número absoluto de pessoas continua muito elevado devido ao crescimento populacional e às desigualdades na concretização das políticas de controlo do tabaco. A creche municipal de Abrantes vai ser inaugurada no dia 3 de outubro. Se não houver percalços, está tudo pronto. Basta acertar os últimos preparativos por parte da IPSS, que ficou responsável por gerir o processo e vai receber as primeiras crianças a 6 de outubro. O Presidente da Câmara de Abrantes, Manuel Jorge Valmatos, é que confirmou esta informação aos jornalistas.
3: Estamos a ultimar, ou melhor, a instituição, a IPSS, que ficou com a gestão, com a operacionalidade da creche, está a ultimar junto da Segurança Social, tudo para que possamos fazer dia 3 de outubro a inauguração e que no dia 6 a creche possa entrar em funcionamento. Estamos a ultimar e queremos acreditar, nos próximos dias vamos dando informação sobre isso, queremos acreditar que vamos mesmo fazer esta inauguração no dia 3 e que no dia 6 a creche possa aparecer a reagir a uma comunidade inteira que há muito que espera este apoio importantíssimo, sobretudo para os casais jovens com filhos que não têm onde deixar os seus filhos.
1: Quanto ao preenchimento da lotação, a Ater Livre sabe que, na sexta-feira da semana passada, eram 70 as crianças que estavam inscritas na nova creche municipal de Abrantes. Os municípios de Alcanena e Ourém manifestaram-se favoráveis ao alargamento do Parque Natural das Serras de Aire e Candeeiros, que prevê integrar mais 797 hectares nos dois concelhos, reforçando a proteção e os valores naturais e ainda paisagísticos. A área agora proposta para integração possui valores ambientais e paisagísticos relevantes que justificam uma proteção acrescida, afirmou o Presidente da Câmara Municipal de Ourém, Luís Albuquerque, destacando a maior continuidade territorial na conservação dos sistemas naturais. A proposta do Instituto de Conservação da Natureza e das Florestas acrescenta 3.734 hectares ao Parque Natural em três municípios, todos no Distrito de Santarém, 2.937 em Torres Novas, 570 em Ourém e ainda 226 em Alcanena. O Governo vai prolongar até ao final de dezembro o prazo para a execução das operações integradas de gestão da paisagem, financiadas pelo Plano de Recuperação e Resiliência. O anúncio foi feito pelo Secretário de Estado das Florestas, Rui Ladeira, à margem da abertura das festas do Conselho Estadual há uma semana. O Governante deixou, na altura, o apelo à aceleração da OEGP prevista para o Conselho Estadual, considerando que o projeto constitui uma oportunidade para transformar e gerir cerca de 800 hectares de território com o financiamento integral do PRR.
4: A meta era o terceiro trimestre de 2025. Nós antecipámos a meta para cumprir aquilo que era o compromisso do país perante Bruxelas. Antecipámos para o final de 2024. Portanto, ganhámos até ao final, até meados de 26, peço desculpa, ganhámos, eram 18 meses para executar a obra. E já estamos a alargar até ao final de dezembro. Portanto, as nossas associações, quem são as entidades gestoras no país, são 60, têm a oportunidade de ter apoio a 100%, mais 331 milhões de euros, 331, de apoio a 20 anos nessas áreas transformadas, não podem perder esta oportunidade. E isto, deixo aqui esta nota, porque estou no Sardual, relativamente ao território, que é preciso, como dizia o Presidente, transformar, criar segurança. Temos os condomínios, temos a OIGP 1.0, temos o trabalho da aldeia segura, como referiu, temos as equipas de sapadores florestais, vamos ter os tratores, como tem Mação, muitas OIGPs, como outros territórios aqui da região têm estas oportunidades, temos que dar o máximo todos.
1: O Secretário de Estado anunciou também o que aconteceu ontem, a entrega de novos equipamentos para prevenção a incêndios rurais, a Sardual, Mação e Barquinha e outros municípios do Médio Tejo que ainda não os receberam. A entrega decorreu em Vila Nova da Barquinha esta sexta-feira e incluiu tratores equipados com destroçadores e braços mecânicos para a abertura e manutenção das faixas de gestão de combustível. E hoje há futebol, joga-se a terceira jornada da primeira divisão distrital, Alcananense, Torres Novas, Vasco da Gama, Abrantes e Benfica, Ouriquense, União de Tomar, Porto Alto, Moçarriense, Samora Correia, Atlético Oriense, Amiense, Coruxense, Entroncamento, Pontevel e Mação, Águias de Alpiarça. Este domingo há jogos da Taça Ribatejo, é a segunda jornada da fase de grupos ainda e apenas com equipas da segunda divisão distrital. Na Série 1 jogam Pego Ferreira do Zezer e Alferrede Vilarense, na Série 2 Ataliense Mindense e Salvaterrense Lagartos de Sardual. Depois, na Série 4, jogam Académica de Santarém com o Benfica do Ribatejo e o Bairrense Urtiga. Na Série 5, Espinheirense Benavente e Tramagal Atlético Riachense. Quanto à Série 6, jogam Atlético de Pernas e Glória do Ribatejo. Folga a equipa do Caxarias. A emissão de Antena Desportiva começa às 3 da tarde e vai até perto das 20 horas porque existem jogos agendados para as 4 da tarde e outros para as 18 horas. Quanto a notícias é tudo, desejo-lhe a continuação de um ótimo domingo e um excelente fim de semana. Bom dia.

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5: Gostou do som que ouviu? Aposto que sim. Vai poder escutar muitas mais recordações aqui em radiotagide.pt, onde o nosso objetivo é rodar as melhores dos bons velhos tempos. Boa tarde.
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0: Não imagina como é bom estar consigo aí desse lado a ouvir a música que selecionei para si nesta tarde de domingo. Esteja onde estiver, quero que saiba que desejo que esteja a ter um grande fim de semana. Fique ligado em radiotargido.pt. Boa tarde.
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0: Ainda não ouviu aquela música que lhe traz belas recordações? Mantenha-se ligado em radiotagide.pt. 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Bom fim de semana.
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0: Se soubesse como é bom estar aqui consigo a partilhar estes momentos de pura magia, a ouvir estas melodias que nos marcaram de uma forma ou de outra, aposto que você se manteria sempre em contacto connosco em radiotagide.pt. Vamos continuar? Há mais para ouvir. Boa tarde.
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0: A Rádio dos Bons Velhos Tempos a fazer de si uma pessoa ainda mais feliz, porque a música faz parte da nossa vida e aqui em radiotagem.pt vai recordar momentos que de certeza fizeram parte da sua. Eu sou o Arthur Silva e desejo-lhe uma excelente tarde.
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0: Não tenho dúvidas que ficou com pena de que a música que ouviu chegou ao fim. Mas não desanime, com certeza que vai passar mais vezes. As que vão tocar a seguir, de certo que também vai gostar. E muito. Isso só é possível aqui, em radiotargido.pt. Tenha uma boa tarde.
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3: Boa tarde. 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Bom fim de semana.
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0: RadioTágido.pt, a melhor forma de recordar aquela música dos bons velhos tempos. E eu estou aqui consigo para fazer deste domingo um ótimo dia. Boa tarde, bom fim de semana.

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0: É por estas músicas de que esperava? Claro que sim. Continuo ligado em radiotagido.pt e continuo a recordar a música dos bons velhos tempos. Boa tarde.
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1: Nada melhor que uma tarde de domingo ouvir aquele som que nos faz sentir bem. Eu sou o Arthur Silva e estou aqui em radiotargide.pt. Obrigado pela sua companhia. É um prazer enorme estar consigo.

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6: Gosta da música e da rádio dos bons velhos tempos? Então está no sítio certo. Continue ligado em radiotagide.pt e desfrute do melhor som. Eu sou o Arthur Silva e desejo-lhe um excelente fim de semana.
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0: Eu sou o Arthur Silva e estou consigo aqui na Rádio Tágido para levar até si aquela música da qual já sentia saudades. Tenha um excelente fim de semana com a Rádio dos Bons Velhos Tempos. Ouça-nos em radiotágido.pt.
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0: Do meio-dia até às 16 horas, aquela música que tanto gosta vai tocar aqui na Rádio dos Bons Velhos Tempos. Fique por aí que a sua preferida vai tocar brevemente. Boa tarde.
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0: Se soubesse como é bom estar aqui consigo a partilhar estes momentos de pura magia, a ouvir estas melodias que nos marcaram de uma forma ou de outra, aposto que você se manteria sempre em contacto connosco em radiotargido.pt. Vamos continuar? Há mais para ouvir. Boa tarde.
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0: A Rádio dos Bons Velhos Tempos, de mãos dadas com a melhor música. Ouça-nos em radiotágide.pt. Boa tarde e bom fim de semana.
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3: Gostou do som que ouviu? Aposto que sim. Vai poder escutar muitas mais recordações aqui em radiotangido.pt, onde o nosso objetivo é rodar as melhores dos bons velhos tempos. Boa tarde.
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0: Boa tarde com a Rádio Tagem de .pt. Eu sou o Arthur Silva e levo até si o melhor da música da Rádio dos Bons Velhos Tempos. Aqui a expressão recordar é viver faz todo o sentido. Mas não faria o mesmo sentido se você não estivesse desse lado. Obrigado pela sua companhia. Tenha um excelente domingo.
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0: Boa tarde. Já sabe que aqui em radiotagido.pt pode escutar aquela música que nunca pensou voltar a ouvir. Pois é, verdade. A Rádio dos Bons Velhos Tempos está aqui para isso mesmo. Mantenha-se ligado connosco. Bom fim de semana.
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0: Obrigado por estar ligado connosco. Eu sou o Arthur Silva e estou consigo até às 16 horas aqui na Rádio Target, com a melhor música e a promessa de que vai adorar esta tarde.
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É por estas músicas de que esperava? Claro que sim. Continuo ligado em radiotargido.pt e continuo a recordar a música dos bons velhos tempos. Boa tarde.

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5: E cá estou eu novamente a dar-lhe música. Sou Miguel Pequeno e espero que goste das músicas que partilho consigo nesta tarde.

Se é música que procuro ouvir nesta tarde, deixe-me que lhe diga que, modéstia à parte, preparei para hoje uma grande seleção musical. Está, portanto, no sítio certo para passar uma agradável tarde de domingo com músicas extraordinárias. Obrigado por estar connosco. Bom fim de semana.

0: Juntos, nesta tarde de domingo, vamos ouvindo as músicas que nos marcaram a vida, que nos fazem recordar outros tempos e que, em alguns casos, até nos aceleram o coração. E isto só a Tagi lhe dá a ouvir. Tenha um bom fim de semana.
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0: Entre as 16 e as 19 horas, sou eu, Miguel Pequeno, quem lhe dá a ouvir as músicas da sua vida. Aqui, na Rádio Tagid, a rádio dos bons velhos tempos. Boa tarde e, claro, bom fim de semana.
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É ao sabor de grandes músicas que vamos andando nesta tarde aqui na emissão da Tágida em radiotágide.pt. Tenha um ótimo domingo, venha daí comigo até às 19 horas.

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Para além das grandes músicas que trago para si esta tarde, pode também espreitar as últimas notícias nacionais, internacionais e ainda do mundo da música no nosso site com o carimbo da Media On. Seja muito bem-vindo.

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Está a ouvir a Tágide, a rádio dos bons velhos tempos, que lhe dá a ouvir músicas intemporais. Daquelas que é sempre bom recordar. Algumas até com alguma emoção. É isso que lhe trago em radiotágide.pt. Espero que goste. Boa tarde.

0: Se só agora se ligou à Rádio Tágide, saiba que eu sou Miguel Pequeno e que faço esta viagem consigo entre as 16 e as 19 horas de domingo. Uma viagem cheia de grandes músicas que tenho todo o gosto em partilhar consigo.
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0: Olá, seja bem-vindo. Eu sou o Miguel Pequeno e estou consigo na Rádio Tágide, a rádio dos bons velhos tempos. Bom fim de semana.

0: Se só agora chegou à nossa companhia, saiba que já iniciámos a viagem de hoje até às 19 horas aqui na Rádio Tagit. Eu sou o Miguel Pequeno e faço-lhe companhia, como sempre, aos domingos neste horário. Seja muito bem-vindo.
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E assim, caminhamos juntos nesta tarde com muita música. E é tão bom ter a sua companhia aí desse lado. Boa tarde, seja bem-vindo à Tajid, a rádio dos bons velhos tempos.

0: E é mesmo aqui, só na Tajid, que consegue ouvir músicas que já não tocam em mais lado nenhum. Algumas, aposto, já quase não se lembrava delas, verdade? Então, faça-nos companhia, porque ainda há muitas mais para ouvir nesta tarde. Muito boa tarde.
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0: Se a sua vida tem uma música muito especial, pode ter a certeza que a qualquer momento a vai ouvir aqui na Tajid. Espero que a playlist que escolhi para esta tarde seja mesmo do seu agrado. Deixe-se ficar desse lado, connosco.

0: 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Muito boa tarde.
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1: Boa tarde, seja bem-vindo a mais uma edição do Disto e Daquilo. A Associação Jogar ABT foi formalmente constituída no dia 27 de agosto por um grupo de cidadãos dos concelhos de Abrantes e Cerdoal. A nova coletividade pretende criar uma ludoteca e promover encontros regulares abertos à população dedicados aos jogos de tabuleiro modernos e aos jogos narrativos conhecidos como RPG. Ou RPG. A associação resulta de mais de 3 décadas de encontros informais realizados em Abrantes, Alfarrede, Casais de Revelhos, Rousseau, Sul do Tejo e Tramagal. A decisão de formalizar o grupo ganhou força depois da adesão registada no espaço de jogos dinamizado nas 2 últimas edições do Festival das Juventudes em Abrantes. Jovens, famílias, pais, filhos, avós e netos participaram nas atividades e questionaram os organizadores sobre a existência de um local onde pudessem jogar regularmente. Em entrevista à Antena Livre e ao Jornal de Abrantes, o presidente desta associação Jogar ABT, Hugo Pereira, explicou que a criação da mesma era uma intenção antiga, mas faltava reunir um grupo disponível para avançar com o projeto. Hugo Pereira recebeu-nos no Covil da Jogar ABT. É uma sala em Alfarrede, na cave da casa do próprio presidente, mas que tem cerca de 500 jogos distribuídos nas prateleiras do espaço.
2: Hugo, vamos começar. Isto é uma conversa um bocadinho informal, apesar de ser entrevista, mas vamos aqui conversar um bocadinho à volta disto. Deixa-me começar primeiro por agradecer a disponibilidade para nos receberes aqui no Covil, e eu vou já explicar a palavra que estou a utilizar propositadamente, o Covil, mas para há uns anos atrás, e isto tudo começa no Trincacon, nos encontros na Trincanela, mas há muito mais tempo antes, tanto que já jogavas, ou seja, o Trincacon foi, que eu tenho a memória dos primeiros encontros dos jogadores de tabuleiro, mas esta tua paixão, e começamos por aí antes de ir à associação. Sim. Porque vem tudo numa sequência, a associação surge numa sequência. Quando é que ganhaste esta paixão por jogos? E nós estamos aqui a olhar para não sei quantos, mas centenas de jogos.
3: Eu lembro-me de jogar desde novo. Jogava com os meus pais, jogava com o meu avô, ensinou-me a jogar xadrez, ensinou-me a jogar gamão. Desde novo que eu jogava. Na escola também sempre gostei de jogar. Lembro-me de, no ciclo, na biblioteca havia xadrez. Na Manuel Fernandes também me lembro de haver alguma biblioteca com alguns jogos. E depois comecei a jogar com os amigos aqui de Abrantes, roleplay games, e depois mais tarde, como referiste na altura da Trinca, como foi uma altura, uns anos um pouco antes, foi uma altura em que os jogos de tabuleiro deram um salto qualitativo, numa altura em que se começam a chamar os jogos de tabuleiro modernos. Isto significa que são jogos com regras mais polidas, ao contrário daqueles jogos mais antigos que a gente não sabe, que demoravam muito tempo.
2: Falamos aqui de uma resposta aos videogames, aos jogos digitais, já nesta nova versão dos online e das internets.
3: Nessa altura não consigo saber bem isso. Nessa altura ainda não havia assim tanto o online, mas a indústria de jogos de tabuleiro foi fazendo jogos cada vez melhores, e houve aqui uma altura com o lançamento de jogos como este que eu aqui tenho, o Catan, que os jogos tornaram uma dimensão diferente. Portanto, as pessoas interessaram-se por este tipo de jogos, em que nas caixas de um jogo de tabuleiro nós sabemos a duração do jogo estimada, e não varia muito disso, depois depende se os jogadores são mais rápidos ou mais lentos a jogar, mas os jogos passaram a ter uma duração estimada, passaram a ser equilibrados no sentido de existirem várias maneiras para conseguir ganhar o jogo, não haver uma única estratégia que ganhe o jogo, e portanto o jogo perde a piada, porque se toda a gente tem que fazer exatamente a mesma coisa, não é tão apelativo. E nessa altura comecei a jogar também jogos de tabuleiro. Mais tarde, como referiste, foi organizado em Abrantes um encontro nacional de jogos de tabuleiro, à semelhança do que já acontecia noutros lados, como em Leiria. Esse encontro aconteceu durante alguns anos, depois
2: esfumou-se.
3: Sim, não deixaram de estar reunidas as condições ideais que aconteceram naqueles anos.
2: Mas havia esse encontro, mas também durante a semana havia ali. Sim. A quinta-feira em que as pessoas juntavam-se. Sim. Quem queria para. Sim. Jogar, conhecer.
3: Sim, porque já nessa altura em Abrantes já havia quem quisesse jogar e quem jogasse. Tentámos alguns locais públicos, fomos conseguindo umas vezes, depois por um motivo ou outro esses locais ou fechavam ou deixava de ser possível, até que nos instalámos mais em casa uns dos outros outra vez. Portanto, houve uma fase em que desistimos de andar à procura de um local público, e até porque eu, como tu referiste, tenho aqui este covil e normalmente é aqui que nos reunimos. Claro que isto depois tem os problemas do crescimento, mas pronto, em relação à pergunta que fizeste, os jogos de tabuleiro é desde sempre. Portanto, eu gosto de jogar jogos de tabuleiro desde sempre.
2: Estamos aqui a falar em jogos onde as pessoas têm que estar sentadas à mesa. Não estão isolados, não estão no telemóvel, no computador, na sala. Ou seja, há aqui um diálogo constante, há aqui os olhos nos olhos, o face to face.
3: Sim,
2: e poderem jogar a empatia.
3: A linguagem corporal, essas coisas todas, sim.
2: Há aqui muito esta componente.
3: Sim, a componente. Os jogos de tabuleiro, aquilo que nós fazemos em Abrantes nem é muito a vertente competitiva. Nós jogamos para nos divertir. Pouco importa quem ganha. Claro que toda a gente joga para tentar ganhar e toda
2: e
3: a gente gosta de ganhar.
2: Gostam mais do que outros, não é? De
3: exato. Há quem goste mais de ganhar, há quem não goste antes de perder, mas isso também é preciso saber ganhar e saber perder. Mas no nosso grupo não há esse sentimento de só ficar feliz quando se ganha. Eu acho que, como tu vês, eu tenho aqui muitos jogos de tabuleiro.
2: Tens ideia de quantos jogos é que estão por aqui?
3: Terei uns 500 jogos, talvez, à volta disso.
2: Até porque os jogos de tabuleiro, hoje, pegando já aqui, está todo o tipo de temáticas dentro dos jogos de tabuleiro. Ou seja, quando se faz uma pergunta, se calhar, a alguém na rua que não é jogador ou que não conhece, vão para as damas, xadrez, gamão, por aí.
3: Certo.
2: Mas depois, o cardápio, digamos assim, dos jogos de tabuleiro é uma imensidão que não tem fim.
3: Existem jogos de todas as temáticas, existem jogos sobre café, existem jogos sobre aliens, existem jogos sobre
2: fado,
3: Lisboa,
2: estou aqui a ver fado,
3: um jogo
2: não é?
3: Que é o fado. Tenho aqui esse grupo de jogos, são de autores portugueses e alguns de editoras portuguesas também já existem. Existem todas e mais algumas temáticas, todas as temáticas são interessantes para fazer jogos de tabuleiro. Temos jogos de tabuleiro dos parques nacionais dos Estados Unidos, temos jogos de tabuleiro de...
2: O Cluedo passou um bocadinho à história, ele existe muito do início, mas...
3: O Cluedo passou à história, mas existem jogos que dão continuidade à temática. Tenho aqui alguns jogos que têm temáticas parecidas, em que estamos a tentar descobrir um crime. Claro, as coisas vão evoluindo, mas é muito interessante porque depois, além de temáticas, há jogos de todos os tipos. Há jogos em que as
2: mais
3: pessoas...
2: Mais complexos e menos complexos.
3: Mais complexos, menos complexos. E quase certeza que há um jogo para cada pessoa. Há um jogo com cada pessoa se identifica. Em Portugal, até há uns anos atrás, não havia muita cultura dos jogos de tabuleiro. Aliás, em Portugal a palavra jogo é uma palavra que não tem uma boa reputação, não é? Quando se fala de jogo, normalmente associa-se a jogos de azar. E até os jogos de tabuleiro serviriam para educar as pessoas acerca das probabilidades e se calhar não acontecia o descalabro que existe nos jogos sociais.
2: Exatamente.
3: De azar, digamos assim.
2: Exatamente. Quando falamos aqui, são jogos lúdicos em que praticamente todos há diálogo, não é? Isto não é um jogo.
3: Sim.
2: Quando nós estamos aqui em silêncio absoluto, há aqui um bocadinho de diálogo e até de perceber.
3: Sim.
2: E até podermos ajudar-nos uns aos outros, para quem não conhece logo de início.
3: Certo. Obviamente. Uma regra que nós temos, os jogadores de jogos de tabuleiro, é que quando alguém quer experimentar um jogo de tabuleiro, portanto, arranja-se um jogo que seja adequado à experiência da pessoa e que não seja demasiado maçador, que não tenha regras muito complexas. Portanto, há jogos que em poucos minutos as pessoas sentam e aprendem a jogar.
2: Por exemplo,
3: e
2: pegando explicamos. Aqui num exemplo, temos aqui a Marina connosco, que não conhece jogos. Se ela quisesse jogar um jogo, o que é que lhe aconselhavas para, enfim, para começar a descobrir este mundo?
3: Tenho muitos jogos, mas se fosse para estar a jogar daqui a um minuto, recomendava, por exemplo, o jogo Bandido, que é um jogo cooperativo muito simples, em que os jogadores vão colocando, até está aqui em cima da mesa, que os jogadores vão colocando peças.
2: Okay.
3: Para tapar o... É um tipo... O aspecto do jogo será
2: tipo
3: quase um dominó.
2: Um dominó.
3: Sim, mas as peças, o que as peças fazem são caminhos.
2: Okay.
3: E o nosso objetivo é, em conjunto, cada um vai jogando cartas e tapar todos os caminhos do bandido.
2: Do bandido, para ele não
3: chegar. Portanto, é um jogo que, em termos de estratégia, tem alguma estratégia, né? Nós vamos ter na nossa mão Há três cartas.
2: Okay.
3: E vamos decidir como é que as vamos colocando para tapar as saídas, portanto, para bloquear este bandido sair da prisão. Portanto, ele está a cavar túneis e isto representa o que está a acontecer. E portanto, nós vamos jogando e vamos tapando os caminhos e em conjunto vamos tentando prender. Portanto, isto é um jogo cooperativo que se aprende num minuto.
2: E que se passa uma noite divertida a ver quais são
3: as
2: mil e umas hipóteses de fechar então o caminho ao bandido, não é?
3: Exatamente. Este é um jogo que dura 15 minutos. Uhum. Portanto, uma coisa muito simples.
2: Somos assim para um jogo mais complexo, porque há aqueles que até duram mais do que um dia, não é?
3: Por exemplo,
2: e que ficam a meio montados, não é? Sei que tens aí.
3: Eu mostro aqui, por exemplo, o Nemesis, que foi o primeiro jogo que nós comprámos para a associação, com algum dinheiro que já tínhamos. E já acabámos de jogar este jogo às 4 da manhã. Portanto, começámos aí às 10.
2: 10 da noite, 4 da manhã, 6 horas.
3: Em que este jogo representa vários. São pessoas que estão dentro de uma nave. E cada um tem o seu objetivo. Há objetivos comuns. Portanto, há pessoas que a nave pode explodir ou pode sobreviver no fim do jogo. Os jogadores podem ir para um sono criogénico e, se a nave chegar à Terra, sobrevivem. Podem fugir em cápsulas da nave. E vão aparecendo os aliens pelo caminho a lutar contra nós, e é um jogo também muito interessante e tenso. Dura mais algum tempo, as regras não é muito complexo em termos de regras, mas é tenso.
2: Mas tem duração e é tenso.
3: É tenso.
2: Isto apela também aos jogadores a terem um bocadinho o despertar o imaginário para nos situarmos nesses cenários que não estamos a ver, como nos jogos de computador ou nos videogames. Nós, nos jogos de computador, estamos a ver, e estamos agora com a realidade virtual completamente, sim, dentro do cenário, se for caso disso, e se tivermos óculos de realidade virtual. Aqui não, é apelar também a cada um deles, ao imaginário de cada um, a perceber, certo, como é que seria a nave, como é que não seria.
3: Sim.
2: Vocês comentam depois durante o jogo também esses imaginários ou não? Serve de diálogo?
3: Sim, e há jogos mais narrativos, em que são apresentadas cartas e que as pessoas têm que interpretar as imagens e dar pistas uns aos outros sem poder dizer certas, uhum, coisas usando as imagens, e esses ainda são mais apelativos à imaginação. Mas sim, nós gostamos de jogar e depois também gostamos de comentar as coisas que aconteceram no jogo, e isto depois dá sempre histórias. Este tipo de jogos mais tensos depois dão sempre histórias. No dia a seguir estamos a contar aos outros, e aconteceu isto, e aconteceu aquilo.
2: E depois repetem para ver se, enfim, os resultados são os mesmos ou nem por isso.
3: Nos jogos de tabuleiro modernos,
2: o objetivo é ganhar, já percebemos, mas quando há este, sim, portanto, 6 horas de jogo,
3: certo,
2: se calhar experimentamos aqui com N personagens,
3: sim, este jogo, se nós jogarmos várias vezes, o jogo é sempre diferente, porque hoje em dia os jogos são modulares. Em vez de termos um tabuleiro fixo, o tabuleiro tem uma parte, tem uma componente fixa e depois tem componentes modulares, que, por exemplo, isto é uma nave, as salas são baralhadas e são distribuídas, e nós não sabemos, nós estamos a explorar a nave e não sabemos qual é a sala que vamos encontrar. Tanto podemos encontrar uma sala de cirurgia, como podemos encontrar uma sala de armamento, não sabemos o que é que vamos encontrar. E o que torna a experiência sempre diferente, porque, lá está, não, se nós quiséssemos fazer um jogo exatamente igual ao outro, não conseguíamos.
2: Portanto, as experiências são todas
3: diferentes.
2: Olha, quando, antes ainda da associação, e já vamos à fundação da associação, portanto, começaram a encontrar-se aqui este Covil, e eu disse Covil porque estão aqui os mais de 500 jogos em prateleiras, em vez de haver discos ou haver livros ou haver o que é que seja, é uma ludoteca, porque é mesmo assim, está cheia de caixas, presumo que jogos nacionais, estrangeiros, de todo o tipo, portanto tens aqui todo o tipo de jogos, vais em busca das novidades, do que é que vai surgindo ou não neste mundo?
3: Já fui mais em busca das novidades. Existe um site que é o Board Game Geek, que tem uma base de dados, digamos assim, na internet dos jogos de tabuleiro que são lançados. Depois as pessoas podem dar a sua opinião, as suas pontuações aos jogos. Eu tento, de alguma maneira, a procurar os jogos que se mantêm no topo ao fim de alguns anos. Ou seja, existem jogos dos anos 90 que ainda hoje em dia que ainda são bastante bons. O ir atrás das últimas novidades não é bom, porque saem milhares de jogos todos os anos e, portanto, é impossível ir a todos os jogos. E pronto, e o objetivo
2: é... E há atualizações também, alguns fazem...
3: Sim, há jogos que vão fazendo novas expansões.
2: Expansões, exatamente. Sim. Por exemplo, o Catan tens aqui dois, mas são diferentes, não é?
3: Esse por acaso é igual, é a edição original, ou mais antiga, e agora
2: e depois uma mais recente.
3: Mas tem ali algumas expansões para o Catan, sim.
2: Isso quer dizer que podemos jogar hoje e depois ir introduzindo as expansões?
3: Sim, podemos
2: ir
3: introduzindo expansões, fazendo alterações no jogo.
2: No próprio jogo original.
3: No próprio jogo original, sim.
2: Isto é um vício?
3: Sim, porque mesmo que eu não pense muito nisso, todos os fins de semana nós acabamos por nos juntar e jogar. Nesse sentido, é
2: vício um vício na forma positiva da palavra,
3: sim,
2: e não na forma depreciativa.
3: Sim, sim.
2: Estamos a falar aqui
3: um vício de, sim, de
2: não cola aos telemóveis, ou aos videogames, ou enfim, a despesas ou outros consumos de outras substâncias, não falando,
3: sim,
2: dessa parte,
3: sim,
2: negativa,
3: sim, sim, claro.
2: Portanto acaba por ser muito bom juntar,
3: não,
2: é viciante juntarem-se,
3: é um,
2: porque conversam muito também, não é? O grupo,
3: sim,
2: acaba depois por...
3: Nós conversamos, nós dialogamos, existem depois jogos em que as pessoas têm mesmo que interagir bastante, porque os jogos de tabuleiro, existem jogos cooperativos em que as pessoas estão a cooperar para um objetivo, existem, uhum, jogos em que as pessoas estão a jogar uns contra os outros, existem jogos em que são semi-cooperativos, em que alguns estão a cooperar e pode haver alguns que são, entre
2: sempre
3: aspas,
2: com muita estratégia, sempre com muita estratégia,
3: sempre com estratégia. Mas no meio do jogo há sempre a conversa. Portanto, a gente vai sempre conversando e pronto, e é uma maneira de passar o tempo.
2: Mais do que os jogos de vídeo, aqui obriga a pensar, em vez da reação rápida ao estímulo.
3: Certo, aqui não temos, aqui não, nestes jogos nós não temos esses estímulos para
2: da reação imediata.
3: Da reação imediata.

0: modernos, isso não acontece tanto. Normalmente porque, como eu falava ainda há bocado, o início do jogo normalmente é variado, portanto nós não sabemos exatamente como é que o jogo está ao início. Não são jogos tão estudados, não é? O xadrez é um jogo em que as pessoas estudam durante anos, obrigam-nos a pensar. Depois cada um pensa a quantidade
1: à sua
0: de
1: maneira,
0: tempo
1: não
0: quer,
1: é? E tem as suas,
0: não é,
1: variáveis.
0: Pensa a quantidade de tempo que quer, claro, numa quantidade razoável de tempo, porque senão é aborrecido para os outros, né? Se nós não podemos ficar aqui a jogar um jogo e alguém está ali muito tempo, demasiado tempo, a pensar na jogada. Mas as pessoas tomam o seu tempo. O objetivo não será apenas e só ganhar, mas passar um bom bocado. E estamos a experimentar. Portanto, um jogo de tabuleiro é um conjunto de regras em que os jogadores, perante essas regras, tomam decisões. E às vezes tomamos decisões erradas. Tomamos as decisões erradas, temos a consequência disso, que é perder o jogo. Mas isso também nos treina para a vida, porque nós na vida também vamos ter que tomar decisões. Às vezes tomamos as decisões certas, às vezes tomamos as decisões erradas. Se nós estivermos habituados a lidar com isso, se calhar também ficamos mais preparados para a vida.
1: Exato.
0: Se nós jogarmos jogos económicos quando somos novos, percebemos como é que a economia funciona. E quando digo economia, não tem que ser exatamente a economia igual à economia real, não é? Mas é a economia do jogo.
1: O Monopoly, por exemplo, que é um dos jogos mais conhecidos. É jogo de tabuleiro, não é?
0: É jogo de tabuleiro, tem uma economia.
1: Tem economia, tem.
0: Apesar de ser um jogo em que as pessoas aí muito pouco pensam. É um jogo em que as pessoas lançam os dados e se calham num sítio devem comprar, ou então
1: é mais
0: pagam.
1: Só definir a opção, não é? Não...
0: Tem poucas opções. Digamos assim, a pessoa joga, calha numa casa, avança o peão, calha numa casa e decide, quer comprar ou não quer comprar. No início do jogo, se não investirmos, também não vamos a lado nenhum, portanto a opção certa é comprar. E portanto é um jogo que não dá escolhas ao jogador. Pronto. E é um jogo, como eu falava ainda há bocado, os jogos modernos têm uma duração expectável e esse é um jogo que ninguém sabe quanto tempo é que aquilo vai durar.
1: Exatamente.
0: Portanto, nós se calhar lembramos do nosso tempo da juventude em que começávamos a jogar Monopoly com os amigos à tarde e aquilo a maior parte das vezes não acabava.
1: Exato,
0: era até nos fartarmos. Era até nos fartarmos.
1: E agora faço a pergunta mais e até um bocadinho sobre, mais do ponto de vista da curiosidade. Normalmente os jogos de cartas aí pelas nossas aldeias acabam sempre em discussão. E quando falamos da carta, falo da sueca, da bisca, enfim,
0: sim,
1: as pessoas estão a jogar e aquilo depois acaba sempre. Aqui normalmente há muita discussão ou não.
0: Não,
1: ou há fair play ou, e quando eu digo discussão não é no sentido, volto a dizer, negativo da palavra, mas quando depois há aqui muita discussão ou a malta tem mais fair play.
0: Não, discussão, nem há discussão, nem há aquele tipo de tu, quer dizer, pode haver aquelas coisas de agora estás-me a lixar, vais ver para a próxima, também te lixo, mas nesse sentido de mais de brincadeira e de picardia. Discussões assim não me recordo.
1: E é isso que faz a camaradagem dos jogos?
0: É isso que faz a camaradagem, porque senão as pessoas também não voltavam. Se fosse mandar aí a discutir, não voltavam.
1: Muito bem, já lá vão muitos anos do Trincacom.
0: Sim.
1: Porquê é que resolveram agora criar uma associação? E vamos entroncar agora aqui na conversa que nos trouxe aqui, para percebermos aqui esta associação Jogares ABT.
0: A necessidade de criar a associação, ou a ideia de criar a associação já é antiga. Ainda não tinha havido, se calhar, o conjunto de pessoas, porque isto não basta as pessoas gostarem de jogos de tabuleiro, é preciso um conjunto de pessoas que gostem de jogos de tabuleiro e dentro desse conjunto de pessoas haver interessados em criar a associação. Nós participámos, a convite da Câmara, no Festival das Juventudes, com uma tenda de jogos de tabuleiro. Nas duas últimas edições tivemos bastante aderência, tanto dos jovens como de famílias que apareceram lá, avós com netos, irmãos, pais e filhos. Foi lá muita gente que nos perguntava
1: e onde é que vocês andam?
0: Sim, e nós fomos explicando que neste momento temos um grupo, mas que joga em casas particulares, claro. Mas que tínhamos vontade de mais e surgiu agora a oportunidade de constituir a associação e de irmos à procura de dar a resposta que a própria sociedade e que as pessoas nos perguntavam.
1: E agora, quais são os objetivos? Ou seja, a associação está criada formalmente, para já tem então aqui este espaço, mas com certeza que avançam com objetivos, ou seja, a médio prazo, não vou dizer a longo prazo, mas enfim, dentro do próximo 1-2 anos, o que é que pretendem fazer, onde é que se pretendem posicionar?
0: A nossa vontade é, à semelhança do que acontece noutra

0: as regiões do país, conseguirmos um espaço para ter uma ludoteca que possa abrir alguns dias por semana
1: ou um espaço público,
0: acessível, em que toda a gente é bem-vinda, em que pessoas de diferentes idades, de diferentes credos, de diferentes nacionalidades possam juntar à volta de uma mesa a desfrutar de um jogo de tabuleiro. Portanto, o nosso objetivo será esse, conseguir esse espaço e dotar esse espaço com os equipamentos necessários e com os jogos para...
1: Já começaram a fazer algumas abordagens no sentido de autarquias, por exemplo, Câmara e Juntas de Freguesia?
0: Sim, tivemos algumas conversas informais ainda antes de criar a associação. Uhum. Para ver das possibilidades e estamos a trabalhar
1: então,
0: para isso.
1: Houve abertura, presumo?
0: Sim, houve abertura, mas ainda estamos numa fase muito inicial. Sim.
1: E ações de mostrar à associação antes de ver esse espaço, não é? Que o objetivo é ter o vosso próprio espaço, sim. Mas há aqui um objetivo também de mostrar à associação onde, como, de que forma é que pode acontecer essa exposição pública.
0: Pronto, a exposição pública foi até por isso que nós contactámos os meios de comunicação social para dar a conhecer à associação. Algumas pessoas já tiveram contacto connosco enquanto grupo do Jogar ABT, que ainda não era associação, mas nós já fizemos umas t-shirts e já tínhamos o logotipo no Festival das Juventudes. E agora ainda estamos numa fase muito inicial. Estamos a pensar candidatar-nos agora ao FINABRANTES. Ver se conseguimos algum financiamento, se a ideia é acolhida, esperemos que sim, e vamos continuar a trabalhar nesse sentido.
1: Por exemplo, aproveitar algumas organizações que possam acontecer na cidade.
0: Certo, exatamente.
1: Para poderem ter
0: um espaço para mostrar
1: e para jogar, até pôr as pessoas em contacto com os jogos.
0: Certo, nós agora nesta fase vamos procurar exatamente isso. Vamos procurar se conseguimos um espaço onde possamos fazer as nossas atividades, nem que seja um espaço em que a gente possa utilizar uma vez ou duas e fazemos lá as atividades e anunciar ao público essas atividades.
1: Ter aqui uma caixa do Nemesis, mas mostrar se calhar o jogo para quando estamos em áreas públicas pode chamar mais a atenção, não é?
0: Certo.
1: Porque aqui é uma caixa, tem ali um extraterrestre e um astronauta, mas depois lá dentro não se vê o que é que está. Certo. É esta exposição que também pode potenciar um bocadinho a associação.
0: Sim, nós, por exemplo, no Festival das Juventudes tínhamos duas mesas com vidro, tínhamos lá alguns jogos montados mais apelativos, jogos que não eram tão apropriados para ser jogados no Festival das Juventudes, em que nós priorizámos jogos de curta duração e regras simples.
1: Claro.
0: Mas claro, podemos mostrar esses jogos mais complexos, com componentes mais elaborados, que são apelativos. Mesmo que depois não seja exatamente aquilo que as pessoas vão gostar de jogar, mas são aqueles que chamam mais a atenção e que as pessoas vão olhar para eles.
1: E perceber que um jogo de tabuleiros não é meramente um jogo de cartas, tipo Uno ou um outro qualquer jogo. Estou aqui a puxar estes nomes, certo, daqueles jogos mais tradicionais, certo, e mais, certo, conhecidos, que as pessoas jogavam no serão em casa ou no Natal, ou etc, não é?
0: Certo.
1: O Monopólio, o Uno e por aí fora.
0: Certo. E até há muito pouco tempo eram só esses jogos que nós víamos à venda em Portugal. Hoje em dia já há várias lojas, sem fazer publicidade, já há várias lojas que comercializam jogos modernos e que, para nós, apreciadores de jogos de tabuleiro, têm alguma qualidade. Porque outros jogos, não é que não se possam jogar, mas em termos de sumo têm muito pouco.
1: Ou seja, há aqui também para o apreciador e para vocês que jogam os jogos de tabuleiro perceber o grafismo das peças, não é? A composição das peças, para lá do enredo, e falando aqui numa linguagem mais simplista possível, para lá do enredo e das variáveis do jogo, há também aqui a qualidade dos materiais e das peças com que nós mexemos. Por exemplo, eu posso pedir para abrir aqui, por exemplo, um jogo destes, quanto é que pode custar este Nemesis?
0: Este jogo é caro.
1: Aí no mercado, pronto, só para se ter também a noção.
0: Este jogo custa mais de 100 euros.
1: Exatamente. Exatamente, portanto, e tem aqui então as várias opções, portanto, abrindo a caixa, só aqui a demonstrar, pronto, lá está, tem aqui peças que nunca mais acabam, não é? Há,
0: sim,
1: aqui um conjunto de...
0: Peças que nunca mais acabam, miniaturas...
1: E os personagens, miniaturas, não é?
0: Estas maiorzinhas, tem miniaturas.
1: Exatamente, portanto, lá está, falamos aqui de um jogo complexo em que a complexidade aponta para tudo aquilo que tem o jogo e não apenas demorar muito tempo ou pouco tempo, não é?
0: Certo, se bem que, pronto, a parte das miniaturas é... torna o jogo
1: mais apelativo.
0: É mais apelativo. Porque, por acaso, agora vou falar de outra coisa, que é, há uma distinção, ou até há uns anos atrás havia uma distinção muito interessante entre jogos europeus e jogos americanos, em que os jogos americanos eram assim, muitas miniaturas, muitas coisas, e os jogos europeus, as coisas eram representadas por cubos de madeira, portanto, componentes de madeira simples. Portanto, havia, até há pouco tempo, havia muito essa distinção dos Eurogames, que eram jogos normalmente mais complexos, em que as componentes eram mais abstratas, e os jogos americanos com regras normalmente mais simples, mas muito mais apelativos.
1: Muito mais visuais, não
0: sim,
1: é?
0: Mais
1: a
0: visuais,
1: parte americana
0: sim.
1: da coisa, que sim. é mesmo assim. E esses jogos hoje já equilibraram? Esses Eurogames e os American Games já estão mais ou menos no mesmo patamar, ou ainda se nota alguma diferença?
0: Hoje em dia, tanto os americanos fazem jogos mais pesados e se calhar com menos componentes, como os europeus também fazem produções com mais.
1: Pois, exatamente.
0: Portanto, isso acho que é a globalização. Portanto, os europeus também já metem mais bonecada e mais componentes nos jogos, porque são apelativos.
1: A malta mais nova, e falo aqui dos miúdos, vão mais para esta parte apelativa, e os mais velhos, pessoas mais adultas, vão para a complexidade, ou não? Ou isto é muito variável e depende do interesse de cada um?
0: Depende do interesse de cada um, porque um jogo mais complexo não é um jogo melhor. É apenas um jogo mais complexo, em que as regras podem ser mais complexas. Nós, quando jogamos um jogo mais complexo, muitas vezes, as primeiras vezes que estamos a jogar, analisamos as regras, as primeiras vezes nós nem percebemos bem como é que vamos conseguir ganhar o jogo. Em algumas jogadas percebemos que se fazer isto é melhor que fazer aquilo, mas não, muitas vezes não temos a visão global do jogo. Esses jogos normalmente é preciso jogar mais vezes para conseguir, porque da próxima vez que a gente joga lembra-se de uma coisa que fez na vez anterior, ou que outro jogador fez, que correu bem ou correu mal, e vamos ganhando essa experiência. Os jogos mais complexos não têm que ser jogos melhores. Okay? Há jogos médios, leves, muito bem conseguidos, muito bem equilibrados, que dão ao jogador opções estratégicas suficientes para ser desafiante e ao mesmo tempo não ser uma coisa muito cansativa ou muito aborrecida para outros jogadores.
1: Deixa-me fazer a pergunta, não sei se me consegues responder, partindo já deste pressuposto. Os miúdos hoje estão muito agarrados ao telemóvel, lá agora até as regras novas, até o 9º ano, limitado telemóveis nas escolas, certo. Mas quando olham para estes jogos e estão muito habituados ao telemóvel, eles sentem curiosidade em ver, em tentar perceber, e não estou a falar destes mais complexos, quando falo aqui de jogos, sim. falo de uma caixa com um jogo de tabuleiro, ou não, ou eles estão tão virados para a parte do telemóvel, da imagem, do vídeo, que desligam ou não ligam muito a estas matérias?
0: A nossa experiência no Festival das Juventudes, houve muitos jovens que foram à nossa tenda procurar os jogos e divertir-se com os jogos. Não consigo saber qual é que é o grau de dependência deles dos ecrãs e dessas coisas, não é? Porque não sei se aqueles mais dependentes do ecrã sequer lá entraram.
1: Exatamente.
0: Ou sequer
1: pronto.
0: Foram ao Festival das Juventudes, não é?
1: Pronto, é um bocadinho
0: portanto,
1: por aí.
0: Nós não sabemos isso. Mas pronto, isso é uma coisa que a sociedade vai ter que combater. As escolas acho que estão a fazer um bom trabalho em proibir o excesso de telemóvel na escola.
1: Mas pode ser também aqui um ponto de partida da associação, por exemplo, ir medindo dentro das suas possibilidades e perceber se as crianças e os jovens estão a aderir, quando forem para eventos sim. públicos, perceber a entrada nestas gerações mais novas que estão muito dependentes dos ecrãs.
0: Sim, eu penso que a associação, um dos públicos-alvo, é mesmo esse público dos jovens que, se tiverem outro estímulo, se calhar não, para além de estarem o tempo no ecrã, porque eu também já fui jovem, já tive os meus tempos de ecrã.
1: Todos nós, quem não?
0: Não é? Tive os meus tempos de ecrã e joguei jogos de computador muito tempo, e se calhar algumas vezes até tempo a mais, que não devia ter despendido tanto tempo, mas eu acho que sim, eu acho que se houver alternativa que os chame, eu acho que eles aderem.
1: e estão a socializar quando estão a jogar um jogo de tabuleiro. Hugo, para fechar, onde é que podemos encontrar a Associação Jogar ABT? Vamos agora fazer aqui a parte de abrir portas para a promoção da Associação.
0: Pronto, a Associação Jogar ABT neste momento pode ser cedida, ou podemos ser contactados através do nosso e-mail, associação.jogar.abt@gmail.com. Neste momento ainda não temos um espaço que a gente possa dizer que é totalmente aberto ao público. Os jogos normalmente são feitos em minha casa, com as pessoas que eu já conheço.
1: Sites, redes sociais, entrar por aí.
0: Sites, redes sociais ainda não mas, estamos. Vamos ter que estar, exatamente. Temos um site, mas é uma coisa só, uma página de entrada, ainda não tem nada, nem sei o endereço de cor. Está nos sites do Google. Ainda não está constituído o site. E nas redes sociais também vamos ter que entrar. Mas também estamos à espera também deste primeiro passo de conseguir um espaço para poder divulgar uma coisa mais consistente para que as pessoas possam aparecer e
1: ter um sítio onde bater à porta.
0: Exato. Neste momento, o que estamos a divulgar é que já existimos e que estamos a trabalhar para que isso seja possível.
1: Muito obrigado.
0: Obrigado eu.
2: A nova associação pretende chegar especialmente às crianças e aos jovens, promovendo uma alternativa ao tempo excessivo passado diante dos ecrãs. A experiência no Festival das Juventudes mostrou, segundo Hugo Pereira, que existe curiosidade entre as camadas mais novas, sobretudo quando são apresentados jogos rápidos, visualmente apelativos e com regras simples. A Jogar ABT quer agora transformar essa adesão num programa regular de atividades, afirmando Abrantes como um polo regional dedicado aos jogos de tabuleiro e aos jogos narrativos. É tudo por hoje. 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

0: são as direções, os sentidos, a quimera, a inspiração e o enlei da jornada por um certo oriente. É a hora mágica das mil e uma noites e dos beduínos do tempo, da simbiose entre poemas compostos nos passos da saudade e a música que nesta tenda é uma memória que nos habita. Somos nós e eles, os lugares por onde viajamos para nos reencontrarmos connosco próprios.
1: Prezados ouvintes, sejam todos muito bem-vindos a mais uma emissão do programa Um Certo Oriente, um espaço plural de partilha musical, de entretenimento, de encontro de pessoas, de mundos, de culturas e de saberes, apresentado por este vosso anfitrião António Rodrigues, que no curso do próximo tempo, aqui nesta nossa rádio a transmitir via web para todo o mundo, procurará proporcionar-lhes momentos diferentes e aprazíveis, compartilhando a melhor seleção musical, as curiosidades de ontem, de hoje e de sempre, e os pensamentos simples que nos chegam dos insondáveis destinos do Norte de África, Médio Oriente, Golfo Pérsico e da região peninsular do Sul da Ásia. Sob a erudita reflexão do poeta libanês Khalil Gibran, quando inspirou a que sejamos sempre capazes de viver tudo o que há de sagrado em cada instante, proponho-lhes o meu singelo convite para que nos façam companhia e desfrutem de uma deleitável jornada pelas exóticas quimeras de um certo Oriente.
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São os acordes iniciais da emissão de hoje de Um Certo Oriente que nos levarão por onde é suposto irmos através do encanto de rotas, palavras e ritmos plurais, particulares e distintos. É com o indelével agrado que no panorama musical de hoje, entre outros, contemplaremos os talentos de Tiara, do cantor egípcio Amr Diab, do cantor da máscara de malha branca Too Late, do artista israelita Static e far-nos-ão ainda Azorras, a cantora jordana Dana Salah e do norte de África a intérprete marroquina Idziadi. Mil e uma excelentes razões para permanecerem connosco e apreciarem cada instante desta jornada singular. Até já!

0: como se diz pelo Oriente, é em boa companhia, entre cafés e chás, que se contam as melhores histórias.
1: Hoje falar-vos-ei um pouco sobre o templo mortuário da rainha Hatshepsut, também conhecido como Djeser Djeseru, sublime dos sublimes, uma das mais impressionantes construções do Antigo Egito. Localizado em Deir al-Bahri, na margem oeste do rio Nilo, próximo do Val dos Reis, em Luxor, este espaço é um exemplo notável de arquitetura egípcia, caracterizado pelos seus três grandes terraços que se erguem a quase 30 metros de altura diretamente da planície desértica e que são conectados por largas rampas alinhadas com colunas que na sua maioria permanecem intactas até hoje, com um nível de sofisticação e de elegância inigualáveis. Originalmente, o templo servia para honrar o deus Amon-Ra e abrigava uma série de relevos e inscrições que narravam a vida e as realizações de Hatshepsut.

chute, incluindo a sua famosa expedição à próspera terra de Punte, um lugar de lendas e fábulas ilustrado pelo relato de Heródoto, cuja localização que os egípcios consideravam como sendo Tanéger, a terra de Deus, mantiveram em segredo. Os relevos no templo descrevem Hatshepsut como uma conquistadora, aquela que sairá vitoriosa ardendo contra os seus inimigos. Essas inscrições não são apenas importantes registros históricos, mas também narrativas que enfatizam a legitimidade e a divindade do seu reinado, marcado por uma era de paz e de prosperidade. O templo de Hatshepsut não é apenas uma maravilha arquitetónica, mas também um símbolo duradouro do poder e da habilidade de uma das poucas mulheres faraós do Egito. É um certo Oriente. Seguimos viagem.

quais peregrinos e viajantes, entre frondosos palmeirais, dunas, oásis e sonhos, neste firmamento de encontros e de cadências rítmicas, onde semanalmente, aqui mesmo, ao longo desta hora, o Ocidente encontra o seu Oriente, a nossa caravana começa a fazer paulatinamente o caminho de volta. A pensar em todos vós que nos ouvem em casa, no trabalho, em viagem, onde quer que se encontrem. Selecionamos uma compilação exclusiva de temas que nos ajudarão a percorrer e a adornar musicalmente da melhor maneira o restante itinerário. Gostaria ainda de relembrar que ao longo da semana poderão continuar a acompanhar todos os textos, fotos e novidades relativas ao programa partilhadas na página de Instagram, Um Certo Oriente. E assim se fazem estas viagens. O pensamento que decora o pergaminho que sela a emissão de hoje inspira-nos que, na alma, ninguém manda. Ela simplesmente fica onde se encanta. Que assim seja.

Este ou oeste, sul ou norte, faz pouca diferença. Não importa qual seja o destino, importante é não esquecer de se fazer de cada jornada uma renovada peregrinação interior. E a partir daí, viajar por todo o mundo e para além dele.

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1: E praticamente a concluir o capítulo de hoje do programa Um Certo Oriente, como um dia legou para a posteridade Carl Sagan, diante da vastidão do tempo e da imensidão do universo, é um enorme prazer para mim dividir um planeta e uma época consigo. Aproveito esta oportunidade para deixar uma palavra de gratidão a todos vós, estimados ouvintes, que durante esta última hora me concederam a amável honra da vossa simpática companhia, assim como endereçar uma devida palavra de reconhecido apreço à fantástica equipa desta nossa rádio, que uma vez mais tornou possível levar até vós esta edição e que para mim constitui sempre um gosto e todo um privilégio produzir e realizar. Sou o António Rodrigues e voltarei ao vosso convívio, oxalá, de hoje a 8 dias, à hora certa, para mais uma nova peregrinação pessoal, interior e geográfica pelos jardins ao oriente de nós. Até lá, desejo a todos a continuação de uma excelente semana. Muito obrigado pela vossa presença. Bem-ajam. Maktub. Estava escrito.

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4: Está no ar a edição 694 do Clube Megahertz.
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4: Ora viva, pois é verdade, cá está o teu clube de eleição para mais uma edição neste início de outono, ainda um tanto ou quanto quentinho, ainda dá para ir espreitar a praia, mas é assim, um novo ciclo começa e tudo já está na escola, no trabalho, as folhas caem e renova-se a natureza. Ora, pois bem. Bom, haja música nas nossas vidas e hoje tenho uma lista de quase 30 propostas musicais distribuídas pelas duas horas da edição de hoje, a começar com o Tiago Vilhena, ele que acaba de lançar nesta sexta-feira, dia 25, o seu novo e fresco álbum de título Salatrano, com 10 faixas ao seu estilo, ou aos seus estilos, numa salada de frutas, conceitos, humores, histórias e banalidades. Salatrano é um disco jovem e maduro. Chega para fechar o verão, preparar o inverno e certamente que tem uma banda sonora para todos os estados de espírito. O single que o apresenta é Amadores da Praça, com o qual abro hoje o Clube Megahertz. Bem-vindo!

0: Este Amadores da Praça é o segundo single do disco Salatrano, de Tiago Vilhena, depois de Mau Mau Bem Bem, e chega como uma incursão assumidamente rock num território que o músico não explorava há já algum tempo. A canção reúne vários dos elementos clássicos do género e o resultado é uma canção de rock expansiva, com músculo e detalhe, que recupera uma viagem que Tiago Vilhena conhece bem, mas que há algum tempo não ocupava o centro da sua música. O título nasce de um poema de Ari dos Santos, poeta que tem sido uma referência recorrente no universo criativo do artista e cuja obra, neste caso, esteve particularmente próxima da gênese da canção.
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0: Carly Rae Jepsen, artista multiplatina e nomeada para os Grammy, lançou na sexta-feira, dia 18, o seu nono álbum, Day and Night, através da Interscope Records. Versailles é um dos temas incluídos no lado Day do disco.

0: do disco Day and Night, da canadiana Carly Rae Jepsen, esta Versailles é uma irresistível e frenética criação pop, inspirada em Marie Antoinette, de Sofia Coppola, e no seu retrato opulento de uma busca desenfreada pelo prazer. Carly escreveu o tema em colaboração com Alias Capari, Noni Bau e Marcus Kroningard, ficando a produção a cargo de Capari.
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0: O britânico Jamie Miller apresentou a semana passada Baby Doll, um tema pop marcado por uma produção moderna, melodias cativantes e um refrão imediato que evidencia o lado mais emocional do artista natural de Cardiff, no País de Gales.

0: Este Baby Doll, na voz do galês Jamie Miller, reflete a vontade de arriscar no amor e viver tudo o que ele tem para oferecer, mesmo perante a possibilidade de poder vir a sofrer. Desde o lançamento, o tema tem-se provado um verdadeiro êxito. Já soma mais de 13 milhões de streams, 60 milhões de visualizações e 60 mil conteúdos criados nas redes sociais, continuando a atingir novos máximos diários nas plataformas de streaming.
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0: Os Take That juntam-se ao cantor e compositor de origem irlandesa Michael Patrick Kelly em Feel My Love, tema que integra Dreamers, o muito aguardado 10º álbum de estúdio da banda, com edição prevista ainda para este ano. De sonoridade pop e um ritmo enérgico, a faixa destaca-se pelas harmonias características dos Take That e por subtis influências country, combinando a identidade melódica da banda com a voz de Kelly num tema marcado pela boa disposição e por um refrão envolvente. 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

0: Depois de Silent Treatment, que passou por aqui em dezembro do ano passado, a britânica Freya Sky está de volta com o seu novo e aguardado single Bad Taste, com uma sonoridade pop característica da artista, marcada por um ritmo energético, dançável e contagiante. A faixa explora a atração consciente de relações complicadas e por escolhas que, mesmo sabendo que podem não ser as melhores, são difíceis de ignorar. O tema aborda esse mau gosto assumido com leveza e humor. No dia 28 de novembro, a artista sobe ao palco da Mel Arena, em Lisboa, para um concerto que já está esgotado.
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0: Os Napa lançaram o tema Coisas Simples, um single de sonoridade indie pop que se distingue por guitarras luminosas, melodias vibrantes e uma energia contagiante. Liricamente, a canção inspira-se na intensidade de um encontro e na sensação de reconhecimento imediato entre duas pessoas, convertendo o primeiro contacto numa experiência marcada por familiaridade e pela descoberta mútua.

0: Do ponto de vista musical, esta Coisas Simples expande a identidade artística dos Napa através de uma instrumentação rica que integra cordofones e uma secção de sopros, conferindo-lhe contornos de soul e de música popular brasileira. O lançamento da faixa serve de avanço ao terceiro álbum de estúdio da banda, cuja edição oficial está agendada para o próximo dia 16 de outubro.
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0: Vamos à Fel marca um momento decisivo na carreira de Roa, juntando um dos artistas porto-riquenhos em mais rápida ascensão a Anuel AA, numa das maiores colaborações da sua carreira até à data. Mais do que um lançamento de grande destaque, o tema reforça a afirmação de Roa como uma das principais vozes a moldar a próxima geração do reggaeton e do urbano latino, ao mesmo tempo que apresenta a sua identidade artística à audiência global de...

0: assente numa energia crua, autenticidade e numa base de reggaeton old school, reinterpretada através de uma abordagem moderna e inspirada na cultura de rua, esta Vamos a Bel posiciona-se como um momento cultural que impulsiona ainda mais a trajetória de Roa enquanto um dos próximos grandes nomes globais do género.
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0: Agora recebemos o Carlos Cunha, ele vem aí com mais um episódio do Pão do Dia.
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2: Olá amigos, mais um episódio de Pão do Dia. Sara Correia, avisem que eu cheguei. Sara tem subido a pulso na música portuguesa. Mais um episódio em que demonstro alguns artistas que apanhei neste verão musical. Neste caso, Sara Correia, em duas ocasiões, Feira de Março e Expo FACIC. Dois grandes concertos. Tem sido um prazer vê-la ao vivo. Uma voz que, além de poderosíssima, tem também um toque ali de flamenco, pelo menos que eu identifico. Pode ser impressão minha. E que tem também um grande dueto com a Pedra Brunhosa, em que muita gente se inspira. Mas neste caso, aproveito para deixar aqui esta grande faixa, escrita pelo Diogo Clemente, a música e a letra Carolina dos Landes. Mas a interpretação, Sara Correia, avisem que eu cheguei. Excelente. E é com essa música que vamos ficar hoje. Até para a semana, com mais novidades do verão. Um abraço.

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1: Está feito mais um episódio do Espaço Pão do Dia. O Carlos Cunha deu destaque hoje a Sara Correia e o tema Avisem que eu cheguei.
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1: Rita Red Shoes regressa aos discos com o lançamento nesta sexta-feira, dia 25, do seu sétimo álbum de estúdio, intitulado Fala, marcando um novo capítulo na sua carreira e no panorama musical português. O projeto surge na sequência do espetáculo The Other Women, apresentado em 2012, no qual a artista homenageou compositoras internacionais, transpondo agora essa premissa para a celebração exclusiva de autoras nacionais e explorando as múltiplas facetas do universo feminino contemporâneo. Deste novo álbum já conhecemos A Tua Trança, o single de estreia escrito por Márcia, e Não É Normal, o segundo tema de avanço da autoria de Cláudia Pascoal. Agora surge o terceiro single, Fala Bem, que conta com música e letra da Garota Não.
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0: Rita Red Shoes reuniu um coletivo de proeminentes criadoras do panorama nacional para compor letras e temas inéditos sobre as diversas perspectivas da identidade e vivência da mulher atual. O alinhamento do novo álbum, de título Fala, conta com a participação de nomes como Amélia Muj, Ana Bacalhau, Cláudia Pascoal, Marília Miranda Lopes, Francisca Cortesão, Joana Espadinha, Mafalda Veiga, Márcia, Margarida Campelo, Ana Cláudia e a Garota Não, autora da letra e música desta Fala Bem.
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0: A luso-canadiana Sofia Câmara está a preparar o lançamento do seu próximo Extended Play, de título Still Somewhere Here. Lançamento esse marcado para sexta-feira, dia 9 de outubro. Hallucinating é uma das faixas que podes lá encontrar.

0: divertido e contagiante, este Hallucinating traduz a euforia de perceber que alguém que parecia completamente fora do nosso alcance pode, afinal, sentir o mesmo por nós, captando precisamente esse momento quase irreal. Sophia Camara, que tem vindo a destacar-se junto das novas gerações com a sua identidade pop e presença crescente nas plataformas digitais, estreou-se pela primeira vez em Portugal este ano no palco do Rock in Rio, Lisboa.
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0: Maluma e Shakira lançaram a sua quinta colaboração conjunta. A estrela pop e o conceituado cantor tinham anunciado a novidade depois de terem partilhado uma fotografia juntos nas redes sociais, numa altura em que as carreiras de ambos estão em plena ascensão. Água, título da nova faixa, ultrapassou as 3 mil visualizações em 17 minutos, refletindo a ansiedade dos fãs que aguardavam o lançamento do trabalho conjunto dos dois artistas.

0: Este Queixume é o single de avanço de Crescendo, novo EP de Jaca. Entre o R&B, o hip-hop e o flow das teclas de um Rhodes por André Areias, o artista divide-se entre o sentir e o pesar de uma relação que julgava eterna e a procura de uma alternativa para habitar o mundo após o rompimento. O tema inaugura o sucessor de Licor, um tratado sobre amor e autorreflexão que consagra a identidade poética e sonora do compositor portuense.
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0: O aspecto mais interessante de como surgiu Company, o novo tema dos Clean Bandit, é que tudo aconteceu quase por acaso. Grace Chatto e Jack Patterson, dos Clean Bandit, estavam em Los Angeles, na mesma altura que Chloe e Oma Lay. O que poderia ter sido apenas um encontro casual, acabou por resultar no primeiro single de um futuro álbum da banda, previsto para o próximo ano de 2027. Company é apenas o segundo lançamento pela CBX, a editora independente criada pelos Clean Bandit, como a sua nova casa criativa, o que sinaliza claramente o rumo que o grupo pretende seguir.

0: Em termos sonoros, a combinação dos três artistas pode não parecer óbvia à primeira vista, mas é precisamente esta tensão que faz com que este Company funcione. Os Clean Bandit trazem os seus instintos de produção que unem a música eletrónica e pop com influências clássicas. Chloe acrescenta camadas de vocalizações e improvisos R&B cheios de segurança, e a interpretação Afrofusion do nigeriano Omalai confere à faixa uma textura que nenhum dos outros dois conseguiria criar sozinho.
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0: Miley Cyrus e o noivo, Max Morando, só têm olhos um para o outro no vídeo apaixonado de Let's Get Married, o segundo single do álbum Pass Persuades, da artista norte-americana. O clipe, preto e branco, filmado pelo fotógrafo de moda, Mert Alas, transmite a sensação de um vídeo caseiro, repleto de felicidade, gravado na festa mais cool para a qual alguma vez serás convidado.

0: Miley Cyrus lançou o vídeo deste Let's Get Married, o segundo single retirado do seu recente álbum Best Persuades, assinalando um momento nas redes sociais com um agradecimento aos colaboradores e destacando a forma orgânica como o disco tem acompanhado o ritmo da sua vida em tempo real.
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0: Ed apresenta Quase Nada, novo single que traduz os contrastes e a fragilidade do amor e que surge como confissão, um desafio de quem escolhe perder-se numa relação, trocando a vida à sua volta por tudo o que está inerente a esse vínculo, como o conforto e a estabilidade, mas também o sufoco e a dependência de estar com alguém. Vamos fazer uma curta pausa, voltaremos logo de seguida para a segunda tranche da emissão de hoje do Clube Megahertz. Fica ligado!
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7: Estamos de regresso para a segunda parte.
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7: Sim, senhor, cá estou de volta para a segunda tranche desta edição 694 do teu Clube Megahertz. Desde 2013, a paixão da rádio. Tenho nesta segunda mais um lote de boas propostas musicais. São os lançamentos ocorridos nos últimos dias ou semanas, mas também há espaço para recuerdos nos espaços discos perdidos e Clube Mega 10 anos lá, mais para a frente. Para já, tenho o mais recente lançamento do Bairro Radino, André Carvalho. Nos palcos ele é Andy Scott e apresentou esta semana Miúda Má, single de avanço de Superstar, novo álbum que está disponível neste sábado, dia 26 de setembro, e que, segundo o artista, representa ambição, ego, desejo, quedas e sobrevivência. Ao longo das 20 faixas, Andy Scott move-se entre momentos de confiança quase provocadora e outros mais pessoais, explorando os contrastes de uma personalidade que nunca procurou caber num único molde. Ouve então comigo Miúda Má, no início desta segunda parte do Clube Megahertz. Bem-vindo!

0: Esta miúda má é a primeira porta de entrada para Superstar, novo álbum do Andy Scott, nas bancas este sábado, dia 26, e revela parte da nova direção musical do artista. Uma fusão entre rap, pop, referências aos anos 80 e produção contemporânea, numa procura por uma sonoridade atual sem perder identidade.
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1: O artista pop global, compositor e força criativa Troy Sivan está de regresso com Party, uma ode hipnótica e eufórica à sensação de nos deixarmos levar por uma noite verdadeiramente memorável.
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0: Esta party inclui um sample de Madonna, retirado do seu icónico êxito de 2000, Music, e foi inspirada pelo ritmo cíclico de um fim de semana passado de um lugar para o outro. Com este novo single, Troye Sivan quis captar a sensação de uma noite que nunca acaba, passando de um lugar para o seguinte, sem um verdadeiro início ou um fim.
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0: Em agosto, o espanhol Thiago Navarro apresentou o seu EP Bonito Bonito, transformando a faixa madrinha num grande sucesso em Espanha, mas não só, utilizando uma produção que assenta numa fusão de pop com matizes de reggaeton e ritmos tropicais latinos e marcada por guitarras acústicas limpas e uma percussão eletrónica cadenciada.

0: este Estás com Quem, na voz da Margarida Vasconcelos, chegou às plataformas digitais com uma sonoridade pop marcada pela saudade, pela distância e pelas perguntas que ficam quando uma história parece ainda não ter terminado. Estás com Quem parte de uma mensagem simples e direta. Querer saber se alguém seguiu em frente, se está bem e, sobretudo, com quem está. Entre memórias de verão, distância e reencontros imaginados, Margarida Vasconcelos transforma este sentimento num refrão imediato e fácil de guardar.
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0: Os cubanos Gente de Zona e o produtor espanhol Juan Magan uniram-se no início do verão para lançar o tema Isla Viva, uma colaboração concebida para funcionar como o hino da estação quente, contando com ritmos enérgicos destinados a animar as pistas de dança. A dupla descreveu o single como uma viagem musical de Isla Viva para o mundo, reforçada por um videoclipe oficial nas plataformas digitais que se destaca por ter sido inteiramente criado com recurso à inteligência artificial. Recorda agora Isla Viva, que foi de facto um dos hinos deste verão.

0: lançamento desta Isla Viva consolidou a parceria artística entre os Gente de Zona e Juan Magan, que já tinham colaborado em 2016 e percorrido várias cidades espanholas numa digressão conjunta realizada no início de 2017. A aposta tecnológica na produção visual do novo tema, utilizando inteligência artificial, acrescentou inovação à proposta, juntando a experiência anterior dos artistas a uma abordagem contemporânea na promoção do single.
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0: Reunindo duas forças de grande peso da música de dança e do ecossistema pop europeu, Dream Out Loud é uma colaboração vibrante entre a estrela romena Ina e o prestigiado DJ e produtor norueguês Matoma, juntando a energia eufórica do dance pop e do tropical house a uma mensagem motivacional e luminosa. Foi outro dos grandes hinos deste verão.

este Dream Out Loud reafirma a capacidade de Ina e Matoma em criarem êxitos transversais de pista e rádio. A faixa posicionou-se neste verão como um dos grandes lançamentos de dance pop do ano, combinando uma produção impecável com um forte apelo emotivo e festivo.

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1: Seguimos agora para o 15º episódio do espaço Discos Perdidos, onde ao longo do abecedário abordamos um disco perdido da música portuguesa, duas bandas ou artistas por cada letra.
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1: Está no ar a rúbrica Discos Perdidos.
2: Letra H.
1: Nascido em Lisboa em 1944, o cantor hoje em destaque inicia a sua carreira musical em 1960 com a criação do trio Os Conchas, a par com a sua carreira como praticante de judo. Precisamente no ano em que conquista o título de campeão nacional de pesados em judo, em 1968, grava o primeiro EP com 4 canções, destacando-se Fonte de Água Vermelha, com a qual participou no programa de televisão Zip Zip. Participa com a canção De Madrugar no Festival RTP da Canção de 1970, que viria a ser gravada em single. Grava ainda um álbum em 1972, de título Gesta, que passa despercebido. Terminando a sua carreira musical após o 25 de Abril de 1974, dedica-se exclusivamente ao desporto e à sua profissão nos quadros da Renault. O disco perdido de hoje data de 1970, é o single Canção de Madrugar, a voz de Hugo Maia Loureiro.
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0: discos perdidos, hoje com a primeira letra H, Hugo Maia Loureiro, e esta canção de madrugar. Para a semana temos a segunda letra H, dando continuidade ao abecedário dos discos perdidos.
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0: Filipe Ramos, artista emergente que se encontra a construir a sua carreira, lançou nesta sexta-feira, dia 25, o seu single de estreia, Amor de Miúdos, que marca o início do seu percurso artístico. Eu já vendi.

Este amor de miúdos nasce de uma vontade de recuperar a forma genuína e espontânea de sentir e de amar, sem medo, segundo as intenções e filtros, explorando a ideia de como, ao longo do nosso crescimento, vamos perdendo a leveza do que é o amor e da essência de como deve ser demonstrado. É o single de estreia do jovem natural da Ericeira, Filipe Ramos.

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1: A artista francesa, radicada em Israel, Odeli, lança Moi, um novo single que antecipa o seu segundo álbum. Interpretada numa mistura cativante de francês e hebraico, a faixa marca a evolução artística e pessoal de Odeli, que assume o controle total da produção musical, para além da composição e da escrita.
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0: este Moi atinge o ponto de não retorno na narrativa de Princess, the Queen, apresentada no álbum de estreia de Odelli. Nasce de ouvir a intuição, em silêncio, de ter a coragem de mudar a direção para a esquerda ou para a direita, sem pedir autorização, sustentado pela certeza sólida de que mesmo que se caia, as raízes permanecem intactas. Esta confiança pura em si mesmo é o único chão verdadeiro onde se pode estar firme.
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0: Go That High é um dos singles de destaque do cantor e compositor norte-americano Ray Dalton, lançado no verão. A faixa reforça a marca registada do artista em criar hinos eufóricos e motivacionais, aliando uma produção rítmica vibrante a uma interpretação vocal expansiva e cheia de garra.

0: dos temas mais icónicos da cena Dance House ibérica do final dos anos 2000, Secret Accordion, junta novamente o DJ e produtor Pedro Dias a JJ e D-Row, numa versão totalmente atualizada e lançada no início do verão. A nova versão moderniza a fórmula que tornou a faixa num clássico de pista, adaptando a sua famosa melodia de acordeão aos padrões de produção e aos sistemas de som de clubbing contemporâneo.
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0: Afonso Cabral editou Dança Comigo na Ilusão, uma canção que assinala e dá voz aos atuais tempos de incerteza e agitação social que vivemos. Cantar para espantar os males, nesse caso, é mesmo para vivê-los.

0: Costa, Dança Comigo na Ilusão, viaja por uma sonoridade indie, pop-rock, descontraída, enquanto a letra revela algum desespero, quase apocalíptico, com um refrão a garantir que o pior está para vir. É desta dualidade que vive este single a sol de Afonso Cabral, vocalista dos You Can't Win, Charlie Brown, uma espécie de retrato da ansiedade contemporânea e uma tentativa de encontrar normalidade no mundo em tensão e constante ebulição.
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0: Bom, e agora vamos recordar o tema que abriu o Clube Megahertz há 10 anos.
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0: O primeiro dia de outubro de 2016 foi transmitida a emissão número 183 do Clube e nesse dia decidi abrir a emissão com A Mais em Ti, single lançado em setembro desse ano por Pedro Madeira.
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Mais em Ti, de Pedro Madeira, lançado a 12 de setembro de 2016, foi o tema que abriu o clube há 10 anos, na emissão número 183, no ar no

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1: Estamos agora na reta final desta edição 694 do Clube e agora tenho a habitual piada seca do dia.
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3: Oh, chefe, dá licença.
4: Ah, chefe, horas, Drogal, o que é que deseja?
3: Oh, chefe, eu acho que se enganou. Faltam 100 euros no meu salário deste mês.
4: Pois é, no mês passado coloquei mais 100 euros e tu não disseste nada.
3: Pois, oh, chefe, um erro ainda tu erro. Agora dois.
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1: Aí está a piada seca do dia com o Asdrúbal, que não tolera dois erros. Pois claro.
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1: Bom, esta semana despedimos-nos de Jorge Palma, um dos maiores poetas e navegadores da música portuguesa, alguém que ensinou mais do que uma geração a olhar para a vida com lirismo, genica e humanidade. O Jorge deixou-nos as teclas do piano marcadas pela força dos seus dedos, as palavras que nos salvaram em noites difíceis e aquela certeza reconfortante de que no meio de todas as tempestades vale sempre a pena continuar a caminhar. A sua música é agora património da nossa memória coletiva e vai continuar a ressoar aqui na nossa frequência, exatamente onde sempre esteve. Para fechar o Clube Megahertz de hoje, podia escolher muitos caminhos, mas escolho a liberdade de voar. Fica com Gaivota dos Alteirinhos. Que este tema sirva de inspiração para continuar o voo a todos os que sentem esta perda. Obrigado por estar desse lado. O meu nome é Daniel Vieira. Até à próxima semana e continua a ouvir boa música.

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desta forma que abrimos o Calmamente de hoje. Já sabe que nos encontramos sempre às sextas na Antena Livre, a rádio como você gosta, da meia-noite à uma, e aos domingos das 23 à meia-noite na Rádio Tagi, da Rádio dos Bons Velhos Tempos. Ou seja, começamos e terminamos o fim de semana da forma mais calma e tranquila, juntos com as minhas baladas todos os tempos, de ontem e de hoje. Eu sou a Kina Oliveira, que com o maior agrado estou aqui convosco para uma hora de magia, simplesmente para nos envolver e deixar levar. Hoje a abertura deu-se a Taylor Dane, I'll Always Love You. Espero que goste das minhas escolhas por hoje. Fique por aí e faça-me companhia.

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Joe Cocker em dueto com Jennifer Warnes, Up Where We Belong, Survivor, The Search is Over e Foreigner, I Want to Know What Love Is, aqui numa versão diferente daquela que estamos habituadas na voz de Lou Gramm. Aqui será outra voz, não tenho bem certeza se será de Johnny Edwards ou se será de Kelly Hansen, portanto será, porque foram também vocalistas depois de Lou Gramm, a grande voz dos Foreigner. Continuemos a sonhar e a deixar-nos levar por esta magia.

Avicii em dueto com Diana Ross, Endless Love, Billy Ocean, Suddenly, Roberta Flack em dueto com Peabo Bryson, Tonight I Celebrate My Love, Kenny Rogers, Lady e Cool and the Gang, Cherish. E tudo na vida roda sobre o amor. Deveria rondar o amor. Porque neste momento vivemos tempos tão conturbados, tão cheios de ódio, de raiva, de desentendimento, de afastamento, que seria tão bom poder voltar novamente a ser tudo mais leve, mais bonito e, acima de tudo, com muito mais amor e altruísmo. Deixo-vos com Chris de Burgh, de Lady in Red, até ao próximo Calmamente, na Antena Livre, às 6 da manhã à 1 e na Rádio Tagit, das 11 à meia-noite de domingo. Eu sou Kina Oliveira e voltarei com maior gosto. Voltem também comigo.

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4: Espero que lhe saiba tão bem assim ouvir as músicas que trouxe para esta noite, como me sabe a mim passá-las e ouvi-las aqui deste lado. Foram escolhidas a dedo para lhe fazer a melhor companhia possível. Tenha uma boa noite de trabalho, se for o caso. E se não for, bom descanso. Boa noite.

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está a trabalhar na nossa companhia, saiba que é um prazer poder levar até si estas músicas que, certamente, ajudam a que a noite corra melhor. Eu, pela minha parte, tenho todo o gosto em passá-las para si. Fique por aí comigo e tenha uma ótima noite com a Tágide.

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0: Olá, eu sou o Luís Barbosa e estou consigo aqui nas madrugadas da rádio até às 4 da manhã em radiotagito.pt. Boa noite, faça-me companhia aí desse lado.
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4: www.radiotagid.pt é onde pode ouvir a melhor música de todos os tempos. No início de cada madrugada, cabe-me a mim, Luís Barbosa, escolher todas as músicas que por aqui vão tocando. Obrigado por me fazer companhia aí desse lado. Deixe-se ficar. Tenha uma boa noite.

0: Se só agora chegou à nossa companhia, saiba que já iniciamos a viagem de hoje até às 4 da manhã, aqui na Rádio Tágido. Eu sou o Luís Barbosa e faço-lhe companhia, como sempre, todos os dias neste horário. Seja muito bem-vindo.
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0: Viva! Boa noite! Sabe o quão bom é saber que está aí desse lado para ouvir todas as músicas que escolhi para passar esta madrugada? Pois é muito bom mesmo. Espero que goste. Obrigado por estar connosco.
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